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0: Oi, Padre Marcelo Rossi. É um prazer muito grande para nós estarmos fazendo essa oração junto com o senhor. Um abraço do Bruno.
1: E o outro do Marrone, para o senhor e para todos os fiéis que estão cantando aqui com a gente.
2: Deus abençoe, Bruno.

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Certa vez uma caneta foi passear lá no sertão, encontrou-se com uma enxada fazendo uma plantação. 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

0: 4:20.
1: Iniciamos este novo dia com as bênçãos de Deus e proteção de Nossa Senhora, Virgem Maria. Em nome do Pai, do Filho e do Espírito Santo. Amém. Creio
2: em Deus Pai Todo-Poderoso, Criador do céu e da terra, em Jesus Cristo, seu único Filho, nosso Senhor, que foi concebido pelo poder do Espírito Santo, nasceu da Virgem Maria, padeceu sobre Pôncio Pilatos, foi crucificado, morto e sepultado, desceu à mansão dos mortos, ressuscitou o terceiro dia, subiu ao céu, está sentada à direita de Deus Pai Todo-Poderoso, onde há de vir julgar os vivos e os mortos. Creio no Espírito Santo, na Santa Igreja Católica, na comunhão dos santos, na remissão dos pecados, na ressurreição da carne, na vida eterna. Amém.
1: Pai nosso que estais no céu, santificado seja vosso nome. Venha a nós o vosso reino. Seja feita a vossa vontade, assim na terra como no céu.
3: O pão nosso de cada dia nos dai hoje, perdoai as nossas ofensas, assim como nós perdoamos a quem nos tem ofendido. E não nos deixeis cair em tentação, mas livrai-nos do mal. Amém.
1: O anjo do Senhor anunciou a Maria.
3: E ela concebeu do Espírito Santo.
1: Ave Maria, cheia de graça, o Senhor é convosco. Bendita sois vós entre as mulheres, e bendito o fruto do vosso ventre, Jesus.
3: Santa Maria, Mãe de Deus, rogai por nós, pecadores, agora e na hora de nossa morte. Amém.
1: Eis aqui a serva do Senhor.
3: Faça-se em mim segundo a vossa palavra.
1: Ave Maria, cheia de graça, o Senhor é convosco. Bendita sois vós entre as mulheres, e bendito o fruto do vosso ventre, Jesus.
3: Santa Maria, Mãe de Deus, rogai por nós, pecadores, agora e na hora de nossa morte. Amém.
1: O Verbo Divino se fez carne
3: e habitou entre nós.
1: Ave Maria, cheia de graça, o Senhor é convosco. Bendita sois vós entre as mulheres, e bendito o fruto do vosso ventre, Jesus.
3: Santa Maria, Mãe de Deus, rogai por nós, pecadores, agora e na hora de nossa morte. Amém.
1: Glória ao Pai, ao Filho e ao Espírito Santo.
3: Como era no princípio, agora e sempre. Amém.
1: Ó meu bom Jesus,
3: perdoai-nos, livrai-nos do fogo do inferno, levai as almas todas para o céu, e socorrei principalmente as que mais precisarem.
1: Nossa Senhora de Fátima e São Francisco,
3: rogai por nós.
1: E nesta terça-feira, contemplamos os mistérios dolorosos. E neste primeiro mistério doloroso, contemplamos
3: a oração e agonia de Jesus no Getsêmani. Pai nosso que estais no céu, santificado seja o vosso nome. Venha a nós o vosso reino, seja feita a vossa vontade, assim na terra como no céu.
1: O pão nosso de cada dia nos dai hoje, perdoai as nossas ofensas, assim como nós perdoamos a quem nos tem ofendido. E não nos deixeis cair em tentação, mas livrai-nos do mal. Amém.
3: Ave Maria, cheia de graça, o Senhor é convosco. Bendita sois vós entre as mulheres, e bendito é o fruto do vosso ventre, Jesus.
1: Santa Maria, Mãe de Deus, rogai por nós, pecadores, agora e na hora da nossa morte. Amém.
3: Ave Maria, cheia de graça, o Senhor é convosco. Bendita sois vós entre as mulheres, e bendito é o fruto do vosso ventre, Jesus.
1: Santa Maria, Mãe de Deus, rogai por nós, pecadores, agora e na hora da nossa morte. Amém.
3: Ave Maria, cheia de graça, o Senhor é convosco. Bendita sois vós entre as mulheres, e bendito é o fruto do vosso ventre, Jesus.
1: Santa Maria, Mãe de Deus, rogai por nós, pecadores, agora e na hora da nossa morte. Amém.
3: Ave Maria, cheia de graça, o Senhor é convosco. Bendita sois vós entre as mulheres, e bendito é o fruto do vosso ventre, Jesus.
1: Santa Maria, Mãe de Deus, rogai por nós, pecadores, agora e na hora da nossa morte. Amém.
3: Ave Maria, cheia de graça, o Senhor é convosco. Bendita sois vós entre as mulheres, e bendito é o fruto do vosso ventre, Jesus.
1: Santa Maria, Mãe de Deus, rogai por nós, pecadores, agora e na hora da nossa morte. Amém.
3: Ave Maria, cheia de graça, o Senhor é convosco. Bendita sois vós entre as mulheres e bendito é o fruto do vosso ventre, Jesus.
1: Santa Maria, Mãe de Deus, rogai por nós, pecadores, agora e na hora de nossa morte. Amém.
3: Ave Maria, cheia de graça, o Senhor é convosco. Bendita sois vós entre as mulheres e bendito é o fruto do vosso ventre, Jesus.
1: Santa Maria, Mãe de Deus, rogai por nós, pecadores, agora e na hora da nossa morte. Amém.
3: Ave Maria, cheia de graça, o Senhor é convosco. Bendita sois vós entre as mulheres e bendito é o fruto do vosso ventre, Jesus.
1: Santa Maria, Mãe de Deus, rogai por nós, pecadores, agora e na hora da nossa morte. Amém.
3: Ave Maria, cheia de graça, o Senhor é convosco. Bendita sois vós entre as mulheres e bendito é o fruto do vosso ventre, Jesus.
1: Santa Maria, Mãe de Deus, rogai por nós, pecadores, agora e na hora da nossa morte. Amém.
3: Ave Maria, cheia de graça, o Senhor é convosco. Bendita sois vós entre as mulheres e bendito é o fruto do vosso ventre, Jesus.
1: Santa Maria, Mãe de Deus, rogai por nós, pecadores, agora e na hora da nossa morte. Amém.
3: Glória ao Pai, ao Filho e ao Espírito Santo.
1: Como era no princípio, agora e sempre. Amém.
3: Ó meu bom Jesus, perdoai-nos, livrai-nos do fogo do inferno. E levai as almas todas para o céu. E socorrei principalmente as que mais precisarem. Nossa Senhora de Fátima e São Francisco,
1: rogai por nós. Segundo mistério doloroso, contemplamos
3: a flagelação de Jesus.
1: Pai nosso que estais no céu, santificado seja vosso nome. Venha a nós o vosso reino. Seja feita a vossa vontade, assim na terra como no céu.
3: O pão nosso de cada dia nos dai hoje. Perdoai as nossas ofensas, assim como nós perdoamos a quem nos tem ofendido. E não nos deixeis cair em tentação, mas livrai-nos do mal. Amém.
1: Ave Maria, cheia de graça, o Senhor é convosco. Bendita sois vós entre as mulheres. E bendito o fruto do vosso ventre, Jesus.
3: Santa Maria, Mãe de Deus, rogai por nós, pecadores, agora e na hora de nossa morte. Amém.
1: Ave Maria, cheia de graça, o Senhor é convosco. Bendita sois vós entre as mulheres. E bendito o fruto do vosso ventre, Jesus.
3: Santa Maria, Mãe de Deus, rogai por nós, pecadores, agora e na hora de nossa morte. Amém.
1: Ave Maria, cheia de graça, o Senhor é convosco. Bendita sois vós entre as mulheres. E bendito o fruto do vosso ventre, Jesus.
3: Santa Maria, Mãe de Deus, rogai por nós, pecadores, agora e na hora de nossa morte. Amém.
1: Ave Maria, cheia de graça, o Senhor é convosco. Bendita sois vós entre as mulheres. E bendito o fruto do vosso ventre, Jesus.
3: Santa Maria, Mãe de Deus, rogai por nós, pecadores, agora e na hora de nossa morte. Amém.
1: Ave Maria, cheia de graça, o Senhor é convosco. Bendita sois vós entre as mulheres. E bendito o fruto do vosso ventre, Jesus.
3: Santa Maria, Mãe de Deus, rogai por nós, pecadores, agora e na hora de nossa morte. Amém.
1: Ave Maria, cheia de graça, o Senhor é convosco. Bendita sois vós entre as mulheres. E bendito o fruto do vosso ventre, Jesus.
3: Santa Maria, Mãe de Deus, rogai por nós, pecadores, agora e na hora de nossa morte. Amém.
1: Ave Maria, cheia de graça, o Senhor é convosco. Bendita sois vós entre as mulheres. E bendito o fruto do vosso ventre, Jesus.
3: Santa Maria, Mãe de Deus, rogai por nós, pecadores, agora e na hora de nossa morte. Amém.
1: Ave Maria, cheia de graça, o Senhor é convosco. Bendita sois vós entre as mulheres. E bendito o fruto do vosso ventre, Jesus.
3: Santa Maria, Mãe de Deus, rogai por nós, pecadores, agora e na hora de nossa morte. Amém.
1: Ave Maria, cheia de graça, o Senhor é convosco. Bendita sois vós entre as mulheres. E bendito o fruto do vosso ventre, Jesus.
3: Santa Maria, Mãe de Deus, rogai por nós, pecadores, agora e na hora de nossa morte. Amém.
1: Ave Maria, cheia de graça, o Senhor é convosco. Bendita sois vós entre as mulheres. E bendito o fruto do vosso ventre, Jesus.
3: Santa Maria, Mãe de Deus, rogai por nós, pecadores, agora e na hora de nossa morte. Amém.
1: Glória ao Pai, ao Filho e ao Espírito Santo.
3: Como era no princípio, agora e sempre. Amém.
1: Ó meu bom Jesus,
3: perdoai-nos, livrai-nos do fogo do inferno, elevai as almas todas para o céu, e socorrei principalmente as que mais precisarem.
1: Nossa Senhora de Fátima e São Francisco,
3: rogai por nós.
1: E no terceiro mistério doloroso, contemplamos
3: Jesus coroado de espinhos. Pai nosso que estais no céu, santificado seja o vosso nome. Venha a nós o vosso reino, seja feita a vossa vontade, assim na terra como no céu.
1: O pão nosso de cada dia nos dai hoje, perdoai as nossas ofensas, assim como nós perdoamos a quem nos tem ofendido. E não nos deixeis cair em tentação, mas livrai-nos do mal. Amém.
3: Ave Maria, cheia de graça, o Senhor é convosco. Bendita sois vós entre as mulheres, e bendito é o fruto do vosso ventre, Jesus.
1: Santa Maria, Mãe de Deus, rogai por nós, pecadores, agora e na hora da nossa morte. Amém.
3: Ave Maria, cheia de graça, o Senhor é convosco. Bendita sois vós entre as mulheres, e bendito é o fruto do vosso ventre, Jesus.
1: Santa Maria, Mãe de Deus, rogai por nós, pecadores, agora e na hora da nossa morte. Amém.
3: Ave Maria, cheia de graça, o Senhor é convosco. Bendita sois vós entre as mulheres, e bendito é o fruto do vosso ventre, Jesus.
1: Santa Maria, Mãe de Deus, rogai por nós, pecadores, agora e na hora da nossa morte. Amém.
3: Ave Maria, cheia de graça, o Senhor é convosco. Bendita sois vós entre as mulheres, e bendito é o fruto do vosso ventre, Jesus.
1: Santa Maria, Mãe de Deus, rogai por nós, pecadores, agora e na hora da nossa morte. Amém.
3: Ave Maria, cheia de graça, o Senhor é convosco. Bendita sois vós entre as mulheres, e bendito é o fruto do vosso ventre, Jesus.
1: Santa Maria, Mãe de Deus, rogai por nós, pecadores, agora e na hora da nossa morte. Amém.
3: Ave Maria, cheia de graça, o Senhor é convosco. Bendita sois vós entre as mulheres, e bendito é o fruto do vosso ventre, Jesus.
1: Santa Maria, Mãe de Deus, rogai por nós, pecadores, agora e na hora de nossa morte. Amém.
3: Ave Maria, cheia de graça, o Senhor é convosco. Bendita sois vós entre as mulheres, e bendito é o fruto do vosso ventre, Jesus.
1: Santa Maria, Mãe de Deus, rogai por nós, pecadores, agora e na hora da nossa morte. Amém.
3: Ave Maria, cheia de graça, o Senhor é convosco. Bendita sois vós entre as mulheres, e bendito é o fruto do vosso ventre, Jesus.
1: Santa Maria, Mãe de Deus, rogai por nós, pecadores, agora e na hora da nossa morte. Amém.
3: Ave Maria, cheia de graça, o Senhor é convosco. Bendita sois vós entre as mulheres, e bendito é o fruto do vosso ventre, Jesus.
1: Santa Maria, Mãe de Deus, rogai por nós, pecadores, agora e na hora da nossa morte. Amém.
3: Ave Maria, cheia de graça, o Senhor é convosco. Bendita sois vós entre as mulheres, e bendito é o fruto do vosso ventre, Jesus.
1: Santa Maria, Mãe de Deus, rogai por nós, pecadores, agora e na hora da nossa morte. Amém.
3: Glória ao Pai, ao Filho e ao Espírito Santo.
1: Como era no princípio, agora e sempre. Amém.
3: Ó meu bom Jesus, perdoai-nos, livrai-nos do fogo do inferno, elevai as almas todas para o céu, e socorrei principalmente as que mais precisarem. Nossa Senhora de Fátima e São Francisco,
1: rogai por nós. E no quarto mistério doloroso, contemplamos
3: a subida de Jesus ao Calvário.
1: Pai nosso que estais no céu, santificado seja vosso nome. Venha a nós o vosso reino. Seja feita a vossa vontade, assim na terra como no céu.
3: O pão nosso de cada dia nos dai hoje. Perdoai as nossas ofensas, assim como nós perdoamos a quem nos tem ofendido. E não nos deixeis cair em tentação, mas livrai-nos do mal. Amém.
1: Ave Maria, cheia de graça, o Senhor é convosco. Bendita sois vós entre as mulheres, e bendito o fruto do vosso ventre, Jesus.
3: Santa Maria, Mãe de Deus, rogai por nós, pecadores, agora e na hora de nossa morte. Amém.
1: Ave Maria, cheia de graça, o Senhor é convosco. Bendita sois vós entre as mulheres, e bendito o fruto do vosso ventre, Jesus.
3: Santa Maria, Mãe de Deus, rogai por nós, pecadores, agora e na hora de nossa morte. Amém.
1: Ave Maria, cheia de graça, o Senhor é convosco.
0: Bendita sois vós entre as mulheres, e bendito o fruto do vosso ventre, Jesus.
3: Santa Maria, Mãe de Deus, rogai por nós, pecadores, agora e na hora de nossa morte. Amém.
0: Ave Maria, cheia de graça, o Senhor é convosco. Bendita sois vós entre as mulheres, e bendito o fruto do vosso ventre, Jesus.
3: Santa Maria, Mãe de Deus, rogai por nós, pecadores, agora e na hora de nossa morte. Amém.
0: Ave Maria, cheia de graça, o Senhor é convosco. Bendita sois vós entre as mulheres, e bendito o fruto do vosso ventre, Jesus.
3: Santa Maria, Mãe de Deus, rogai por nós, pecadores, agora e na hora de nossa morte. Amém.
0: Ave Maria, cheia de graça, o Senhor é convosco. Bendita sois vós entre as mulheres, e bendito o fruto do vosso ventre, Jesus.
3: Santa Maria, Mãe de Deus, rogai por nós, pecadores, agora e na hora de nossa morte. Amém.
0: Ave Maria, cheia de graça, o Senhor é convosco. Bendita sois vós entre as mulheres, e bendito o fruto do vosso ventre, Jesus.
3: Santa Maria, Mãe de Deus, rogai por nós, pecadores, agora e na hora de nossa morte. Amém.
0: Ave Maria, cheia de graça, o Senhor é convosco. Bendita sois vós entre as mulheres, e bendito o fruto do vosso ventre, Jesus.
3: Santa Maria, Mãe de Deus, rogai por nós, pecadores, agora e na hora de nossa morte. Amém.
0: Ave Maria, cheia de graça, o Senhor é convosco. Bendita sois vós entre as mulheres, e bendito o fruto do vosso ventre, Jesus.
3: Santa Maria, Mãe de Deus, rogai por nós, pecadores, agora e na hora de nossa morte. Amém.
0: Ave Maria, cheia de graça, o Senhor é convosco. Bendita sois vós entre as mulheres, e bendito o fruto do vosso ventre, Jesus.
3: Santa Maria, Mãe de Deus, rogai por nós, pecadores, agora e na hora de nossa morte. Amém.
0: Glória ao Pai, ao Filho e ao Espírito Santo.
3: Como era no princípio, agora e sempre. Amém.
0: Ó meu bom Jesus,
3: perdoai-nos, livrai-nos do fogo do inferno. Levai as almas todas para o céu, e socorrei principalmente as que mais precisarem.
0: Nossa Senhora de Fátima e São Francisco,
3: rogai por nós.
0: Neste quinto mistério doloroso, contemplamos:
3: Jesus morre na cruz. Pai nosso que estais no céu, santificado seja o vosso nome. Venha a nós o vosso reino, seja feita a vossa vontade, assim na terra como no céu.
0: O pão nosso de cada dia nos dai hoje, perdoai as nossas ofensas, assim como nós perdoamos a quem nos tem ofendido. E não nos deixeis cair em tentação, mas livrai-nos do mal. Amém.
3: Ave Maria, cheia de graça, o Senhor é convosco. Bendita sois vós entre as mulheres, e bendito é o fruto do vosso ventre, Jesus.
0: Santa Maria, Mãe de Deus, rogai por nós, pecadores, agora e na hora da nossa morte. Amém.
3: Ave Maria, cheia de graça, o Senhor é convosco. Bendita sois vós entre as mulheres, e bendito é o fruto do vosso ventre, Jesus.
0: Santa Maria, Mãe de Deus, rogai por nós, pecadores, agora e na hora da nossa morte. Amém.
3: Ave Maria, cheia de graça, o Senhor é convosco. Bendita sois vós entre as mulheres, e bendito é o fruto do vosso ventre, Jesus.
0: Santa Maria, Mãe de Deus, rogai por nós, pecadores, agora e na hora da nossa morte. Amém.
3: Ave Maria, cheia de graça, o Senhor é convosco. Bendita sois vós entre as mulheres, e bendito é o fruto do vosso ventre, Jesus.
0: Santa Maria, Mãe de Deus, rogai por nós, pecadores, agora e na hora da nossa morte. Amém.
3: Ave Maria, cheia de graça, o Senhor é convosco. Bendita sois vós entre as mulheres, e bendito é o fruto do vosso ventre, Jesus.
0: Santa Maria, Mãe de Deus, rogai por nós, pecadores, agora e na hora da nossa morte. Amém.
3: Ave Maria, cheia de graça, o Senhor é convosco. Bendita sois vós entre as mulheres, e bendito é o fruto do vosso ventre, Jesus.
0: Santa Maria, Mãe de Deus, rogai por nós, pecadores, agora e na hora de nossa morte. Amém.
3: Ave Maria, cheia de graça, o Senhor é convosco. Bendita sois vós entre as mulheres, e bendito é o fruto do vosso ventre, Jesus.
0: Santa Maria, Mãe de Deus, rogai por nós, pecadores, agora e na hora da nossa morte. Amém.
3: Ave Maria, cheia de graça, o Senhor é convosco. Bendita sois vós entre as mulheres, e bendito é o fruto do vosso ventre, Jesus.
0: Santa Maria, Mãe de Deus, rogai por nós, pecadores, agora e na hora da nossa morte. Amém.
3: Ave Maria, cheia de graça, o Senhor é convosco. Bendita sois vós entre as mulheres, e bendito é o fruto do vosso ventre, Jesus.
0: Santa Maria, Mãe de Deus, rogai por nós, pecadores, agora e na hora da nossa morte. Amém.
3: Ave Maria, cheia de graça, o Senhor é convosco. Bendita sois vós entre as mulheres e bendito é o fruto do vosso ventre, Jesus.
0: Santa Maria, Mãe de Deus, rogai por nós, pecadores, agora e na hora da nossa morte. Amém.
3: Glória ao Pai, ao Filho e ao Espírito Santo.
0: Como era no princípio, agora e sempre. Amém.
3: Ó meu bom Jesus, perdoai-nos, livrai-nos do fogo do inferno. E levai as almas todas para o céu. E socorrei principalmente as que mais precisarem. Nossa Senhora de Fátima e São Francisco,
0: rogai por nós. Infinitas graças vos damos, soberana rainha, pelos benefícios que todos os dias recebemos de vossas mãos liberais. Dignai-vos agora e para sempre tomar-nos debaixo de vosso poderoso amparo, e para mais nos obrigar-nos, vos saudamos com uma salve rainha.
3: Salve rainha, mãe de misericórdia, vida, doçura, esperança nossa, salve. A vós bradamos, degredados filhos de Eva, a vós suspirando, gemendo e chorando nesse vale de lágrimas. Eia, pois, advogada nossa, esses vossos olhos misericordiosos a nós volveis. E depois desse desterro, mostrai-nos Jesus, bendito o fruto do vosso ventre. Ó clemente, ó piedosa, ó doce sempre Virgem Maria,
0: rogai por nós, Santa Mãe de Deus,
3: para que sejamos dignos das promessas de Cristo.
0: Juntos rezamos o Santo Terço, que possamos ficar com as bênçãos de Deus e proteção de Nossa Senhora. Em nome do Pai, do Filho e do Espírito Santo. Amém. Paz e bem.
3: Santa alegria.
0: Louvado seja o nosso Senhor Jesus Cristo.
3: Para sempre seja louvado.

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13: 4 horas 59 minutos. Temperatura 11 graus.

0: debruçado sobre a tarde no parapeito das casas. Reacende as últimas brasas que em breve vão se apagar. Olha uma tropa cruzando no curral de uma jamanta. Sente garras na garganta ao ver os fletes passar. Cavalos, quantos cavalos domados, os mesmo que filho, com baldas do seu lombilho que por capricho deixou. Sente a picana do tempo a ferir cada vez mais, assistindo os funerais dos cavalos que domou. São os reveses da vida machucar a velhice. Se o bicho não existisse, diminuiria o cifrão. Por isso segue os cavalos na derradeira atropiada, levando a poeira da estrada do último puxeirão. E volta o rumo das casas, vestindo um poncho de ausências, queimando as reminiscências no seu último fortim. E segue ouvindo o retoço com relincho de bofidos, a machucar os sentidos de um velho, quase no fim.
1: Cinco horas, 4 minutos. Temperatura, 11 graus.

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2: 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Temperatura 11 graus.

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7: 5 horas e 42 minutos. Temperatura 12 graus.

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A todos o meu bom dia, amanhã de 12 de outubro, manhã de segunda-feira, dia de Nossa Senhora Aparecida. Sempre existiu a comparação entre jovens e velhos. A cultura determina quem está em vantagem. A história está cheia de jovens e velhos que venceram e jovens e velhos que fracassaram. O confronto não é a melhor solução. Jovens e idosos precisam encontrar-se na ponte do diálogo. Os idosos entram com a experiência e os jovens com a criatividade. E as duas partes ganharão. Manhã de 12 de outubro, manhã de segunda-feira, tempo encoberto em Garibaldi. 11 graus a temperatura neste momento. Hoje é festa de Nossa Senhora Aparecida. O Evangelho de João 2, 1 a 11. Houve um casamento em Caná da Galileia. A mãe de Jesus estava presente. E também estava presente Jesus e seus discípulos. Como o vinho viesse a faltar, a mãe de Jesus disse: eles não têm mais vinho. Jesus respondeu-lhe: mulher, por que diz isso a mim? Minha hora ainda não chegou. Sua mãe, no entanto, disse aos que estavam servindo: fazei tudo o que ele vos disser. Estavam 6 talhas de pedra colocadas aí para a purificação que os judeus costumam fazer. Em cada uma delas cabia mais ou menos 100 litros. Jesus disse aos que a estavam servindo: enchei as talhas de água, encheram-nas até a boca. Jesus disse: agora levai ao mestre Sala. Eles levaram. O mestre Sala experimentou a água que se tinha transformado em vinho. Ele não sabia de onde vinha, mas os que estavam servindo sabiam. O mestre Sala chamou então o noivo e lhe disse: todo mundo serve primeiro o melhor vinho. Quando os convidados já beberam bastante, serve o vinho menos bom. Mas tu guardaste o vinho melhor até agora. Esse foi o início dos sinais de Jesus. Ele o realizou em Caná da Galileia e manifestou a sua glória, e seus discípulos creram nele. Esta é a palavra da salvação, o evangelho desse 12 de outubro, festa de Nossa Senhora Aparecida.

6:10, manhã de segunda-feira, dia 12 de outubro, dia de Nossa Senhora Aparecida. Tempo encoberto em Garibaldi. 11 graus a temperatura neste momento. Três pescadores em 1717, no Rio Paraíba, acolheram em suas redes uma estátua de Nossa Senhora Aparecida. Foi o início da devoção mariana. Maria com mil nomes, também no Brasil recebe o nome de Aparecida. Em 1930, o Papa Pio XI, acolhendo o pedido dos bispos do Brasil, proclamou Nossa Senhora Aparecida padroeira principal do Brasil. A frase de hoje: somos eternos peregrinos em busca de Deus. A frase de Antoine Saint-Exupéry. Deus é aquele que não pode não existir. A ideia de um Deus está radicalmente marcada na alma humana. A alma humana é naturalmente religiosa, diziam os gregos. Agora Deus, ele se deixa encontrar e ao mesmo tempo ele desaparece. Toda a vida essa luta, crer e aumentar a fé. Às vezes a fé é uma lâmpada muito tênue que quase desaparece, mas aí ela deve ser alimentada. Somos eternos peregrinos em busca de Deus, que é amor. O dia de hoje na história. O que aconteceu ao longo do tempo nessa data, 12 de outubro? 1492, Cristóvão Colombo descobre a América. Ele chegou a São Salvador, nas Bahamas. 1908, Dom João VI funda o Banco do Brasil. 1931, inaugurado Cristo Redentor no Corcovado, no Rio de Janeiro. 1968, Congresso da UNE em Ibiúna. É surpreendido pela polícia, 1.240 estudantes presos. 1991, o Papa João Paulo II, hoje santo, ele inicia a visita para o Brasil, uma visita de 11 dias.

6:14, manhã de 12 de outubro, manhã de segunda-feira. Já passaram 285 dias desse ano, pela frente apenas 80 dias. É o momento da espiritualidade. Deus tinha razão. Depois do amor, o ódio é a força mais poderosa do mundo. Serve de horizonte para muitos desejos, inspirou poemas, planejou guerras, transformou em inferno a vida de muitos. Para os gregos, o ódio e sua consequência, a vingança, se constituíam no mais doce dos prazeres, na suprema realização do homem. Mas o ódio faz mal à saúde. Há 2 milênios, Jesus de Nazaré inverteu todos os valores da sociedade, quando pediu aos seus seguidores que perdoasse 70 vezes 7 vezes. Isso significa, na numerologia bíblica, perdoar sempre. Mas ainda ensinou a melhor maneira de vingança: amar o inimigo. O que poderia parecer uma piedosa exortação aos fracos ou desculpa para os vencidos, acaba de receber a confirmação da ciência. Perdoar faz bem à saúde. Fred Luskin, psicólogo da Universidade de Stanford, na Califórnia, acusa o ódio como causador de uma série de doenças. Entre elas, aponta problemas cardiovasculares, problemas no sistema imunológico, risco de sofrer derrame, risco de câncer. Luskin confirma a suposição de que sentimentos negativos, ódio, amargura, pessimismo, desejo de vingança, têm efeitos maléficos sobre o corpo, causando dor de estômago, dores de cabeça, dores musculares, tontura, fadiga e perda de sono. O ódio faz organismos armazenar muitas toxinas e substâncias químicas associadas ao estresse. Fisicamente, o ódio desfigura, torna feia as pessoas. Mais uma vez, a ciência vem explicar que Jesus tinha razão. Não é o ódio que comanda o mundo, mas é o amor.

Assunção a Maria, mãe de Jesus e nossa mãe, faz parte da identidade do católico. É uma comunidade que tem mãe. Nesse dia, lembramos que Nossa Senhora Aparecida, uma das tantas vocações de Maria, como em Caná da Galileia, diz a todos: fazei tudo o que ele vos disser. Fazei tudo o que Jesus vos disser. É a missão de Maria. Por intercessão de Maria, Nossa Senhora Aparecida, Deus nos abençoe, abençoe a nossa casa, a nossa comunidade, abençoe o nosso Brasil. Em nome do Pai, do Filho e do Espírito Santo. Amém. A todos um bom dia.

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14: 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E até a próxima segunda-feira, que vocês tenham uma ótima semana com muita paz e proteção e fiquem todos com Deus.
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0: 45 minutos. Bom dia, gente. Hoje é segunda, feriado. Curta bem esse feriado, durma um pouco mais, que faz bem, porque ali fora, gente, tem uma cerração, um tempo totalmente instável. É, ontem também aquele friozinho, né? O friozinho que não nos abandona e que saudades que dá do sol. Feliz Dia das Crianças, feliz dia de Nossa Senhora Aparecida, padroeira do Brasil. E é esse o feriado que estamos vivendo nesta segunda-feira. Logo mais às 9 horas da manhã, a Rádio Garibaldi estará transmitindo a Santa Missa em honra a Nossa Senhora Aparecida em ação de graças ao Dia das Crianças, desde a Igreja Matriz, na iniciativa da paróquia São Pedro. Outra missa que acontece hoje é 15 para as 4, também na Matriz, Santa Missa em honra a Nossa Senhora de Fátima, e essa missa estaremos transmitindo através do Facebook. Ainda dentro da programação da paróquia São Pedro, hoje às 19h30, tem um momento de oração e adoração na capela São Tarcísio, no Rex Populi, e às 19h30, o grupo de oração na comunidade São Francisco. Muito bem, segunda-feira, feriado. Quero enviar um abraço carinhoso a todas as crianças que estão nos acompanhando. Quero enviar também a todos nós esse abraço, porque dentro da gente, a gente sempre conserva uma criança. Bom dia, quem é meu companheiro hoje pela manhã, pois hoje João Paulo está de folga, é Luiz Henrique. Bom dia, Luiz.
1: Bom dia, Denise, bom dia a todos que nos acompanham neste início de manhã de feriado e já estendendo a tua introdução, gostaria também de mandar o meu abraço fraterno a todos nós e a todas as crianças que estão na audiência, e é nosso dever sempre cuidar dessas crianças e felizes do que conseguem manter vivas a chama da criança interior que existe dentro de cada um de nós.
0: Verdade, isso que é importante, criança é feliz e é isso que nos desperta, nos faz a gente se motivar para a vida. E meu abraço hoje também vai para uma pessoa integrante aqui da casa, que além do Dia da Criança está de aniversário. Quero enviar o meu abraço carinhoso ao Delano Pieta, gerente das rádios Garibaldi Mais Nova FM. É muito bom tê-lo no nosso grupo. O Delano, jornalista, muito inteligente, leitor de muitos livros. Enfim, então, feliz aniversário, Delano. Uma alegria tê-lo como nosso comandante aqui, como o nosso gerente. Tudo de bom em sua vida. Muita felicidade neste dia especial, em dose dupla, né? Por ser o seu aniversário e também Dia da Criança, já envio um abraço a seu filho Pedro, que curta bastante esse dia junto com o pai Delano.
1: Da mesma forma, Denise, gostaria de cumprimentar o Delano também pela oportunidade que ele nos concede todos os dias, e para que curta junto com o filho dele, ele consiga exaltar a criança que existe dentro dele, o filho dele efetivamente uma criança, aproveitem essa data mais do que especial.
0: Muito bem, agora nós vamos apresentar os destaques, bem rápido, porque 7 horas tem o horário eleitoral gratuito, né? Mas 7:10 a gente volta trazendo muitas outras informações. Quero falar inicialmente do trânsito, porque quando é segunda-feira sempre tem esta situação do trânsito e que nos preocupa bastante em relação aos acidentes que ocorrem. Nós tivemos em Caxias do Sul a morte de um jovem de 32 anos e aqui na região de Garibaldi nós tivemos um motociclista da cidade de Encantado que também perdeu a vida. Eu inicio falando sobre esse acidente em Caxias do Sul, entre Caxias do Sul e Flores da Cunha, e em seguida o Luiz vai trazer informação deste outro motociclista. pois o Christian Douglas Zimmermann, de 32 anos, morreu em um acidente de trânsito no último sábado, no quilômetro 80 da RS-122. Conforme a Polícia Rodoviária de Farroupilha, um caminhão Mercedes-Benz trafegava no sentido Caxias-Flores da Cunha quando colidiu frontalmente com o Zafira, conduzido por Zimmermann. Ele chegou a ser socorrido, mas não resistiu. Uma bebê que estava no banco de trás do veículo também ficou ferida e foi encaminhada ao Hospital Geral. A idade da criança não foi informada. Zimmermann foi sepultado ontem no cemitério público municipal.
1: E completando a informação e a curadoria dos acidentes, Denise, nós tivemos entre Carlos Barbosa e São Vendelino, o motociclista Elazar Dornelli César, de 43 anos, morador de Encantado, que faleceu após se envolver em um acidente na tarde do último sábado na RS 446. A colisão envolveu uma motocicleta e um Ford Del Rey por volta das 3 horas da tarde nas proximidades da praça de pedágio. Os bombeiros voluntários e o SAMU de Carlos Barbosa foram acionados para prestar atendimento às vítimas, que foram encaminhadas ao hospital. Infelizmente, Elazar não resistiu aos ferimentos e veio a óbito após dar entrada no hospital, a vítima que deixa uma filha e uma enteada. A Polícia Rodoviária Estadual orientou o trânsito durante atendimento e equipes da CSG também estiveram presentes no local.
0: E o fim das buscas daquele corpo, daquele homem que foi arrastado pela correnteza do rio, ainda no dia 3 de outubro, encerrou, pois o corpo foi localizado em Gramado. Após 8 dias de operação, o Corpo de Bombeiros localizou, no último sábado, o corpo de William Bogorni Strozzi, 28 anos. Ele estava desaparecido desde o dia 3, após ser arrastado pela correnteza de um rio em Linhas Pedras Brancas, interior de Gramado. A localização ocorreu a aproximadamente 2 quilômetros do ponto onde o jovem desapareceu. As buscas foram feitas de forma ininterrupta e contaram com o uso de drones, com câmeras térmicas, 2 botes e equipes em terra. A operação também teve o apoio dos bombeiros voluntários de Nova Petrópolis. Ainda bem, né, que esse corpo foi localizado, infelizmente sem vida, mas já fazia alguns dias que estava sendo procurado depois dele ser arrastado pela correnteza do rio. Bem, vamos trazer outras informações nesta manhã. Vamos falar a respeito do encontro de bandas, um concurso de bandas que aconteceu no final de semana em Erechim. E Garibaldi fez bonito nesta apresentação, neste concurso, trazendo diversos troféus e que o Luiz Henrique vai falar agora a respeito da participação das nossas escolas e desejar os nossos cumprimentos ao Brusque, né? Que ele é o organizador, o mentor dessas bandas, o entusiasta e que faz com que essas crianças tenham um excelente desempenho e amor pela música e pelas bandas marciais e fanfarras.
1: Pois é, Denise, antes de falar sobre a questão das bandas, eu só gostaria de também fazer outra menção positiva, porque nós tivemos acontecendo nos últimos dias aqui em Garibaldi a Taça Brasil de Bocha, que equivale ao Campeonato Brasileiro da competição, para quem não é familiarizado com esta categoria, e o título ficou com uma equipe de Garibaldi, eram 15 participantes, e o Araújo levantou a taça no início da madrugada do domingo, derrotando o Planalto de Veranópolis, principal competição do esporte no país, cujas disputas foram realizadas na AMG em Garibaldi. O Araújo, que venceu tanto no trio como na simples, não sendo necessária a disputa da dupla para completar a festa garibaldense. O Rio Branco ficou com a terceira colocação. o excelente desempenho das equipes garibaldenses na Taça Brasil de Bocha, sexta vez que o título da Bocha fica em Garibaldi. Nas outras oportunidades, o título ficou com o Três Lagoas, com o fim de carreira e também com o Rio Branco. Lembrando que o fim de carreira e o Rio Branco eles conquistaram em duas oportunidades cada, esta consolidando Garibaldi como uma referência no mundo da bocha, esse grande resultado conquistado lá na MG, que vai receber a partir desta semana o Mundial de Bocha. Então, voltados os olhares deste esporte aqui para o nosso município de Garibaldi.
0: E ótimo. Então, eu falo a respeito desse evento que aconteceu em Erechim, e a banda Fanfarra Tiro Tozin se sagrou bicampeã estadual, a banda da Madre Felicidade, em sua primeira participação em campeonato, ficou em vice-campeã estadual, e a Dante Grossi, que se sagrou em terceiro lugar. O Brusque, ele também integra a banda Marcial da Avaec, lá de Veranópolis, e essa banda ficou vice-campeã estadual. Então, nossos cumprimentos a todas as escolas de Garibaldi que fizeram bonito neste campeonato lá em Erechim, que aconteceu neste final de semana, neste sábado e também neste último domingo, e que a gente vai trazer mais detalhes durante a semana. Quero falar também, hoje vai acontecer no dia de Nossa Senhora Aparecida, a 46ª edição da celebração das zeladoras em Caxias do Sul. E para nossa alegria, Carlos Barbosa estará presente. Carlos Barbosa é referência para a nossa região. Por mais que Caxias do Sul seja o município mais populoso da Serra, fica em Carlos Barbosa a paróquia que concentra o maior número de zeladoras. A Igreja Nossa Senhora Mãe de Deus, a matriz da cidade, é referência para mais de 300 pessoas que organizam a distribuição das capelinhas. Quem responde pela coordenação é Ivone Canal, de 72 anos. Ela explica que cada zeladora é responsável por uma capelinha e atende uma média de 25 famílias, gerando impacto de aproximadamente 10 mil pessoas com o gesto de devoção. Que legal! Parabéns, então, a Carlos Barbosa por contar com tantas zeladoras e que estarão participando desta celebração, a 46ª edição no Dia de Nossa Senhora Aparecida em Caxias do Sul. O início está previsto para as 13h30 no Seminário Aparecida, localizado na Rua Ivo Remo Comandulli, no bairro Nossa Senhora da Saúde. Coordenador da Pastoral Vocacional da Diocese de Caxias do Sul, o padre Luciano Dalmolin afirma que em torno de 1000 zeladoras costumam participar do ato de compromisso com a circulação de capelinhas, as pequenas estruturas de madeira em formato de igreja que carregam tradicionalmente a imagem do Imaculado Coração de Maria. Responsável por 74 paróquias espalhadas por 32 municípios da Serra, a Diocese de Caxias estima que cerca de 3 mil capelinhas encontrem cotidianamente os lares de fiéis na região. Muito bonita esta celebração.
1: Denise, 6h58, nós temos logo mais um compromisso com o horário eleitoral gratuito e obrigatório, por isso gostaria de agradecer a tua participação de antemão aqui neste primeiro bloco do Conectado e chamamos um intervalo para logo mais acompanharmos então esta nossa obrigação política.
0: E depois a gente volta trazendo mais informações, porque temos muitos destaques ainda a apresentar. Vamos para o nosso compromisso então, Luiz.
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8: 7:10.
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7: Nota de falecimento. Esposa Inês da

0: anos. As últimas homenagens estão sendo prestadas na Igreja Nossa Senhora do Carmo do bairro Alfândega, onde hoje, às 10 horas, será celebrada a cerimônia de despedida com posterior sepultamento no cemitério da mesma comunidade. Noticiamos o falecimento do senhor Ângelo Poleto, mais conhecido como Nego Poleto, com a idade de 82 anos.
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0: horas, 15 minutos, estamos de volta com o Conectado para falar dos nossos apoiadores, Granja Pilote, Dr. Flex Aliviadores, Laboratório Santa Cecília, tradição e qualidade em cuidar bem de você, fone 3462-1654, parada obrigatória. 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A seguir vamos apresentar os principais destaques também na área de segurança, que já começamos a falar, mas temos outras informações a trazer e os destaques dos jornais. Mas antes nós vamos apresentar a previsão do tempo para o dia de hoje. Em Garibaldi nós temos muita cerração nesta manhã de segunda-feira, iniciando esta semana com tempo bastante fechado.
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2: Olá, meus amigos e caros ouvintes. A atmosfera segue bastante instável e vamos seguir esses dias com o predomínio de umidade, com bastante nebulosidade. Volta e meia tem pancadas de chuva aqui na região da Serra e Campos de Cima da Serra. E essas pancadas de chuva eventualmente também vêm com trovoadas. Amanhã, terça-feira, até tem condições para temporais aqui na região. Então, a instabilidade ganha força entre a noite desta segunda e ao longo da terça-feira também. Com relação às temperaturas, nesta segunda-feira, as máximas previstas oscilam entre 18 e 19 graus, não mais do que isso. Os ventos sopram de leste, ora sudeste, aquele ventinho também que faz com que a sensação térmica fique mais baixa. Mas como tem bastante umidade, tem a chuva, tem nebulosidade, não tem a presença do sol, então tem essa sensação maior de frio. Aí na terça-feira, como eu comentei, nós vamos ter

0: instabilidades mais atuantes aqui na região, tanto na parte norte quanto toda aqui a nossa região nordeste, portanto, muita atenção, não se descarta a chance de temporais por aqui. As temperaturas seguem esse padrão que vem predominando, 15, 16 graus pela manhã, 20 a 22 graus no período da tarde. E na quarta-feira, seguimos com a instabilidade predominando por aqui ao longo de toda a semana, inclusive as instabilidades predominam, ora com um pouco mais de chuva, ora com menos chuva. Na terça até, na quarta até diminui um pouquinho a condição para chuva, fica eventualmente alguma pancada, mas na quinta e na sexta elas devem retornar, com a previsão do tempo. Kátia Valente.
1: Obrigada, Kátia, pelas informações e queremos agora apresentar os principais destaques dos jornais que estão circulando por Garibaldi. Correio do Povo, Flávio estará na capital na quarta e Lula busca votos da classe C no Rio Grande do Sul. Agenda do candidato do PL, anunciada pelo governador eleito do estado, Luciano Zucco, inclui evento na Fiergs e ato no Centro Histórico. Já lideranças petistas constataram que conquistar essa parcela da sociedade é fundamental para tentar diminuir a diferença para o adversário. Exército de Lula, decisão preliminar de manter canal, será discutida pelo plenário do TSE. Chuvas volumosas, umidade, impede avanço do plantio da soja no estado. Temporais no estado, municípios da fronteira seguem alerta com a cheia do rio Uruguai. Temos outros destaques no esporte, mas que será feito a partir a seguir pelo Luiz Henrique, no espaço de esportes. Jornal Pioneiro, Dia das Crianças, os limites da exposição. Compartilhamento excessivo de imagens em redes sociais pode comprometer a privacidade e a formação da identidade infantil. Especialistas orientam sobre riscos enquanto pais relatam escolhas para proteger os filhos. O presente preferido das crianças ainda é o brinquedo. As atrações da Feira do Livro para o público infantil. Os eleitos. Hoje a entrevista é com Maurício Marcon, deputado federal mais votado no estado. Minha praia é o Congresso, diz ele na entrevista. Na contracapa do Pioneiro, trazendo destaque da religiosidade, o dia de Nossa Senhora Aparecida, em que as zeladoras de capelinhas promovem a 46ª edição da celebração em Caxias. Jornal Zero Hora traz como destaque automóveis, venda de elétricos e híbridos usados, cresce 75,9% e amplia espaço no mercado brasileiro. Foram comercializados 168 mil veículos de segunda mão desses tipos no Brasil entre janeiro e setembro. No Rio Grande do Sul, revendedores também percebem avanço. Campanhas do PL e do PT intensificam ofensiva por votos e apoios políticos. Flávio Bolsonaro amplia contatos com prefeitos e recebe a adesão de Ratinho Júnior. Na Avenida Paulista, Lula convoca idosos às urnas e fala em votação sobre o fim da escala 6x1. O mapa com os municípios mais bolsonaristas e mais lulistas do estado. Candidato do PL à presidência alcançou maiores índices de votos válidos em Nova Pádua e Nova Bassano, na Serra. Já o postulante petista, em Redentora, no Norte, e Erval, no Sul. Previsão aponta sequência de chuva no Rio Grande do Sul, com preocupação na metade norte. O IMET mantém alertas para precipitação e ventos intensos em áreas mais próximas a Santa Catarina. Hoje, Porto Alegre deve ter pancada à noite. As temperaturas variam de 15 a 17 graus, é o principal destaque do Jornal Zero Hora. E gaúchos relatam apreensão no Panamá. Moradores do Rio Grande do Sul ficaram retidos no Aeroporto Internacional do Panamá sem conseguir retornar ao Brasil. A situação é consequência dos impactos do terremoto de magnitude 7,7 que atingiu o país na última quinta-feira. O tremor deixou ao menos 27 feridos após o desabamento de alguns edifícios no centro do país, além de provocar pânico na capital. 7:23, a gente vai ao intervalo, depois a gente volta trazendo muito mais informações.
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20: Nota de falecimento. Esposa, Inês Dalmas Poleto. Filhos, Calvete Poleto e família, Eliete Poleto Bortolini e família, Ariete Poleto, Leandro Poleto, Silvana Poleto. Netos, Ulisses, Fernanda, Ramona, Bruna e Flávia. Bisneto, Mateu. Demais familiares e amigos com pesar comunicam o falecimento do senhor Ângelo Poleto, mais conhecido como Nego Poleto, com a idade de 82 anos. As últimas homenagens estão sendo prestadas na Igreja Nossa Senhora do Carmo, bairro Alfândega, onde hoje, às 10 horas da manhã, será celebrada a cerimônia de despedida com posterior sepultamento no cemitério da mesma comunidade. Noticiamos o falecimento do senhor Ângelo Poleto, mais conhecido como Nego Poleto, com a idade de 82 anos.
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0: 7:29, estamos de volta com o Conectado no oferecimento de Unimed Serra Gaúcha. 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Hoje é dia da criança e tem festa da criança, Luiz Henrique. Tem a festa das crianças que tem uma programação toda especial.
1: Exatamente, Denise. O Dia das Crianças em Garibaldi tem por tradição este evento. A Prefeitura de Garibaldi, por meio da Secretaria de Educação, promove a festa da criança com uma programação toda especial. O evento acontece no Ginásio Municipal de Esportes, da 1:30 da tarde até as 5:30 da tarde, reunindo atividades para proporcionar uma tarde de lazer, convivência e muita diversão. Entre as atrações estão apresentações teatrais, atividades circenses, brinquedos infláveis, além, é claro, do lanche. Festa essa destinada aos alunos do maternal 2 ao 5º ano das escolas públicas e privadas de Garibaldi. Para retirar o lanche, será necessário apresentar o Vale Lanche, que foi entregue às escolas pela Secretaria de Educação, e as crianças deverão participar do evento acompanhadas dos seus pais ou responsáveis. A programação é uma iniciativa da Administração Municipal, a Festa da Criança, que, lembrando, inicia a 1:30 da tarde no Ginásio Municipal de Esportes.
0: E confira os horários dos serviços neste feriado de Nossa Senhora Aparecida. A Prefeitura, através da Secretaria de Saúde, informa os horários de funcionamento do serviço no dia de hoje, feriado. A Secretaria Municipal de Saúde e Regulação, não haverá expediente nesta segunda e o atendimento será normalizado amanhã. Unidades básicas de saúde não têm atendimento hoje, bem como a farmácia municipal e o centro de vacinação e centro de reabilitação. O pronto atendimento médico, o atendimento funciona normalmente durante este feriado. Então, o PAN funciona hoje normalmente, é o que a gente tem de destaque para apresentar nas informações do que funciona e o que não funciona neste feriado de segunda-feira, dia de Nossa Senhora Aparecida. E lembrando que logo mais às 9 horas da manhã, a gente estará transmitindo a missa em honra à Nossa Senhora Aparecida e também uma bênção especial para as crianças desde a Igreja Matriz. A gente vai ao intervalo, depois a gente volta trazendo muito mais destaques.
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18: 6. 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

0: 7:41. Estamos de volta com o Conectado, apresentando as principais informações do final de semana. A Rádio Garibaldi tem dado cobertura às atividades dos 126 anos da Prefeitura de Garibaldi. E um dos atos realizados na sexta-feira foi a anexação do quadro do ex-prefeito Alex Carniel na galeria de ex-prefeitos. Ele que foi prefeito em 2021, e vamos destacar a sua participação, o seu pronunciamento nesta cerimônia realizada na sexta-feira na Prefeitura Municipal. A cerimônia toda, né, completa, está no Facebook da Rádio Garibaldi. Vamos ouvir então o ex-prefeito Alex Carniel.
1: Bom, primeiramente queria agradecer a todos que estão aqui nessa homenagem e dizer que todos aqui, e eu olhei e cumprimentei a todos, né, na chegada, e todos fazem parte disso, né? Eu sou talvez o representante de vocês nesse processo, né? Uma saudação ao nosso prefeito Sérgio Quisini, meu companheiro de chapa, né? Trabalhamos juntos, estamos trabalhando juntos, né? Adriano, o deputado Pazin, queria aqui cumprimentar o Valério Maier, né, também vice-prefeito, presidente do Partido Progressista na época da eleição. Uma saudação muito especial também a todos os vereadores, aqui o presidente da Câmara de Vereadores, Leandro Delazzi, cumprimentando ele, cumprimentar todos os vereadores, os ex-vereadores. Quero aqui fazer uma saudação muito especial ao Ambrósio Quisini, ex-prefeito e um dos três mentores, acho, da minha vida política, né? O Ambrósio Quisini, pelo exemplo, o prefeito Sérgio sempre não cansa de dizer, né, o quanto ele fez por Garibaldi. Outra questão também, o ex-prefeito falecido Vandenir Miotti, aqui representado hoje pela dona Neuza, né, nossa ex-primeira-dama. Muito obrigado pela presença, o filho Jefferson, o Vandenir foi responsável de me filiar no Partido Progressista, né? Então, era PPB na época, né? Partido Progressista Brasileiro. Lá em 99, né, Jefferson? Esses dias, né, nós olhamos a filiação. Então, assim, muito importante essas pessoas, né, que me motivaram para entrar na política. E a terceira pessoa, a mãe, foi o Estevão Carniel. É pela nosso pai, né, Adriano? Pela maneira, sabia que ele é meio turrão, mas quando alguém pedia algum favor, ele não sabia como fazer para atender. E ele estava na política não para ter cargos, até porque ele nunca teve cargo. Ele sempre estava na política para atender as pessoas, né? Então, foram pessoas aí que me motivaram a estar na política. Os secretários, ex-secretários, amigos, partidários, nosso padrinho aqui, Gomercindo, meu padrinho de batismo, a Geni. Enfim, todos os amigos que estão nos acompanhando, em especial a minha família, a minha esposa Renata, meus filhos, a Bruna, o Ângelo, o Arthur, meus sobrinhos, né, o Henrique, o Augusto, né, tá aí, minha cunhada Karina, em especial a minha mãe. Enfim, se a gente não tem uma família unida e forte, é muito difícil superar tudo que a Renata mesmo falou, né? Nem tudo que brilha é ouro. Na política não é fácil aguentar o que a gente aguenta, né? O que a gente aguentou. Também fazer uma saudação muito especial à minha primeira legislatura aqui, destacar meus colegas, que eu aprendi muito com todos, e principalmente com meus colegas, a Rosane Finflores, a dona Rosa, eles estão aí presentes, né? O Carlos Mânica, né, tá aí presente também. São amigos, né, que a gente fez na política, e eu tenho um respeito muito grande por toda essa história, né? Hoje mesmo eu encontrei lá no Palinha o Casinha, partidos contrários, um de esquerda, outro de direita, mas um ótimo relacionamento. Então, e é isso que a política faz. O objetivo tem que ser o mesmo, né? Qual é o propósito? O propósito é de melhorar a nossa comunidade. E esse foi a minha motivação de melhorar, né? Aqui nós começamos em 2016, tendo a possibilidade de estar no executivo juntamente com o Dr. Ney, que também foi o Dr. Ney, foi um colega meu, vereador, né, que topou lá em 2016 ser candidato. E acho que desde lá que começou essa situação. Então, o propósito era, né, de que a gente pudesse, né, melhorar o nosso município. A gente enxergava isso. A gente enxergava que Garibaldi precisava um novo rumo. Pessoas sérias, pessoas que se comprometiam de fato em fazer, e nada era por poder, né? A busca era de fazer. E eu vi a motivação, inclusive, do Vanderlino Miotti, né, que a gente acompanhou bastante. A minha primeira eleição da vereadora, ele era o candidato a prefeito, infelizmente não foi eleito naquela época, mas eu vi a motivação, eu vi os projetos, o que Garibaldi podia fazer. Isso aí passou 20 anos, de 2000 até 2020, e digo que a gente criou em Garibaldi muitos inconformados, e eu acho que eu sou um deles, né? Acho não, tenho certeza, que eu era inconformado como estava a política e os rumos da administração pública do nosso município. Então, esse foi a minha motivação, né? E em 2019, né, Valério Maier, cadê o Valério Maier? Presidente do partido, tivemos uma reunião com o Sérgio Quisini, recém-aposentado, né, que ia curtir, comer as suas compotas, e daí, que é o outro que talvez, que não foge da briga, não foge da batalha, mostramos nossos objetivos para Garibaldi e ele topou, né, ser o meu parceiro, candidato a vice-prefeito. Então, quero aqui imensamente agradecer a parceria, né, do Sérgio Quisini, hoje ele liderando o município e muito bem, juntamente com o meu irmão Adriano, juntamente com os secretários, com a equipe, porque eu sempre digo que a gente não faz nada sozinho, né? Então, e fomos vencedores. E digo para vocês, né, que entrando na prefeitura a gente teve que trabalhar muito, muito para dar resultado, porque o feijão com arroz não bastava, nós precisávamos se dedicar muito. E eu, sinceramente, não quero aqui me gabar, mas eu dormi, eu acho que no máximo 4 horas. E digo para vocês, eu não ficava cansado. Rosane, eu não cansava. Então, porque nós tínhamos objetivos, nós queríamos entregar para a população as coisas. Dona Odete, na educação, Dona Odete, a Odete foi uma das primeiras a me apoiar no Partido Progressista, juntamente com o Alvides Aliati, que infelizmente hoje, por motivo de saúde, não pôde estar aqui presente. Então, eu quero aqui agradecer essas duas pessoas, né, a Odete e o Alvides, que começaram lá em 2016, né, Renata, juntos com a gente. Então, dizer que avançamos muito na educação, né, investimos forte na educação. Isso motivava ver as crianças, né, todas com vaga de creche, né, que nós não tínhamos todas as crianças contempladas com vaga de creche. As escolas, tinha escolas que tinha sala de aula que não tinha nem janela. Nós vamos lá, o Possebon entrou lá e já, como secretário de obras, ajustou ampliações de escolas. Na saúde também, né, Sérgio, a fila era enorme de exames, de consultas, de procedimentos, e nós vamos lá, vamos trabalhar para a gente abaixar e tentar atender a população. Agricultura, que deu Lívio, agricultura, sabendo que o nosso oponente na campanha era agricultor, produtor de uva, e nós, né, ouvindo a população, ouvindo os agricultores, trabalhamos muito com muitos programas de irrigação, solo fértil, horas máquinas, atendemos muito a agricultura, o turismo, enfim, todas as áreas, o esporte, que deu o nosso Chico aqui, o Chico Giordani. Chico, muito obrigado. Então, nós atendemos a todos. E uma coisa que o Ambrósio sempre dizia, né, vinha me visitar, assim, nós temos, tu tem que ser o prefeito de todos, atender a todos, e é isso que nós fizemos, atendendo a todos. Então, foi uma satisfação, foi uma responsabilidade enorme, sim, mas foi uma satisfação ser prefeito de Garibaldi com a equipe que nós montamos, Sérgio, a equipe toda. Se eu e o Sérgio trabalhamos, a equipe toda estava aí nos ajudando de manhã cedo, à noite. Eu me lembro que às vezes a gente chegava aqui 6, 7 horas da noite e eu gritava para Vera, né? Vera, eu quero falar com fulano, o secretário tal. A Vera ia lá, puxava, ele estava ainda aqui comprometido. Então, assim, é errado dizer que um só faz. Se a gente não tem uma boa equipe, a gente não faz nada. Então, quero aqui agradecer de coração todos os secretários, CCs, os funcionários. Nós transformamos o Parque de Máquinas. Quando eu fui lá visitar, depois de eleito, o Parque de Máquinas, eu não acreditei o que eu estava vendo. E em poucos meses, o Miguel transformou o Parque de Máquinas, os postos de saúde. Enfim, nós trabalhamos bastante e o resultado vem. O resultado vem com trabalho, com dedicação e principalmente com seriedade com as pessoas. Não se promete coisas que não se pode cumprir. O prefeito sempre dizia, né, o Sérgio, então vice, ele dizia, se a gente prometeu, temos que cumprir. E é assim que nós temos que fazer. Então, eu fico muito feliz, né, em dividir este momento com vocês, né? Aqui a minha irmã Andresa, agora, desculpa, né, se eu não ia citar ela, capaz de apanhar em casa. E é isso aí. Então, assim, foi uma satisfação esse momento e é importante, e a responsabilidade agora, puxando a fila da esquerda para a direita, né? Tá aqui o meu rosto, minha foto, né? Vai se passar muita coisa na cabeça e fico feliz que a próxima foto é do Sérgio Chisini, que está fazendo um belíssimo trabalho, e falo aqui que nós temos uma responsabilidade muito grande, Sérgio Chisini, e todos aqui que nos ouvem, que os próximos venham com o mesmo intuito de dedicação, de comprometimento, de responsabilidade com o dinheiro público e principalmente o comprometimento com as pessoas. Então, não vai valer nada, né? Todo o nosso esforço, se a gente não seguir com esse legado aqui no nosso município. Então, é o que eu almejo, estou à disposição, né? Sempre não preciso de cargo para estar trabalhando. Às vezes dou uma demitida, ligo para um, ligo para outro, no intuito de sempre fazer o bem para Garibaldi. Então, sou apaixonado pela nossa cidade, né? Não podia ser. Eu sempre, quando viajo, falo muito bem de Garibaldi. Agora, no nosso esporte, né, prefeito, vamos trazer a melhor etapa do Campeonato Brasileiro de Motocross com o apoio do nosso prefeito, nosso vice, todos os secretários. Então, e é isso, nós como cidadão, hoje o cidadão comum, né, temos que fazer, não esperar pelo poder público. Nós temos que ajudar o poder público para poder entregar cada vez mais para a nossa população. Para finalizar, quero de coração agradecer a todos vocês por tudo. Tava esquecendo aqui Sartori também foi meu colega vereador, tu tava meio escondidinho aí, desculpa, mas eu não podia deixar de citar o Sartori. O Sartori foi meu colega, era do partido diferente, mas nós sempre tivemos uma boa relação. E também não podia deixar de citar o meu padrinho político, Luiz Cagliari. Seu Luiz Cagliari. Luiz Cagliari, extremamente persistente. no tempo que se fazia a ata no, na convenção de escrita, né? Hoje é tudo no sistema, mas era tempo, e ele insistindo juntamente com o Ambrósio, juntamente com o Vandenir, que naquela eleição quem foi candidato a prefeito foi o Vandenir Miotti de prefeito, vice Ambrósio, e eles todos insistindo, né? Foram várias reuniões, e chegou na convenção, eu não participei da convenção, e o Luiz Cagliari, né, colocou o nome dele, reservou meu número, né? A minha moto era 88, ele achou lá o 11888, olha só, detalhista. E chegou uma hora e não tive o que fazer, Adriano. Eu sabia que tu ia ficar brabo, mas eu assumi, né? Porque a gente tem que às vezes assumir as batalhas, né? Porque tem que ajudar a carregar esse fardo. Então, parabéns e muito obrigado, meu padrinho, né, por ser persistente, porque se o senhor não fosse persistente, isso tudo hoje não ia acontecer.
2: Eu te coloquei na política, só tô parado de pular. Eu ia sabe que nós estávamos indo lá pra praia, nós estávamos de humorista.
1: Viamão.
2: Parou no mercado lá, e disse que tu e a mulher, o Turi, o Cagliari e a Maria, eu quero falar com o Cagliari. Aí ele me xingou, dizendo: tu me tirou o Cagliari da firma, vocês são grandes trabalhadores. Dá conta daquela empresinha lá.
1: Muito bem, muito bem. Gente, se sintam todos abraçados, aqui tem o Balbinotti, nosso procurador também, então, enfim, eu tô citando e eu tô errando, porque eu vou vendo as pessoas, todas foram muito importantes para mim, pro Sérgio, e principalmente por Garibaldi. Então, vamos seguir unidos, com força, com fé, e que Deus ilumine Garibaldi. Um abraço a todos.
0: Está aí o discurso do ex-prefeito Alex Carniel durante o ato na sexta-feira à tarde na prefeitura, no momento em que foi introduzida a sua fotografia na Galeria dos Ex-Prefeitos. E a cerimônia completa com os demais discursos você pode conferir no Facebook da Rádio Garibaldi. A gente vai ao intervalo, depois a gente volta trazendo mais informações na área de segurança, na área do esporte, tem também o Hoje na História, e às 9 da manhã estaremos transmitindo a missa desde a Igreja Matriz.
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4: 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Os militares da Coreia do Sul afirmaram que a Coreia do Norte lançou mísseis balísticos em direção às águas a leste do país nesta segunda-feira, no horário local, noite de domingo, no horário de Brasília. O lançamento dá continuidade a uma sequência recente em meio a tensões a um longo impasse diplomático entre os países. Inicialmente, Seul havia informado a detecção de apenas um projétil, mas depois confirmou que se tratava de mísseis balísticos. Ser feliz sem motivo é a mais autêntica forma de felicidade. 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O Papa Leão XIV anunciou neste domingo que médicos detectaram um nódulo em estágio inicial em seu pulmão. O pontífice afirmou que será submetido a uma cirurgia nos próximos dias. Papa Leão XIV tem 71 anos e fez o anúncio diretamente a fiéis durante a oração dominical na Praça de São Pedro, no Vaticano. O pontífice afirmou que o nódulo foi detectado em estágio inicial e seu crescimento está controlado. Ainda assim, afirmou o Papa, médicos recomendaram a cirurgia para a remoção. 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

0: Nota de falecimento. Esposa, Inês Dalmas Poleto. Filhos, Calvete Poleto e família, Eliete Poleto Bortolini e família, Ariete Poleto, Leandro Poleto e Silvana Poleto. Netos, Ulisses, Fernanda, Ramona, Bruna, Flávia. Bisneto, Mateu. Demais familiares e amigos com pesar comunicam o falecimento do senhor Ângelo Poleto, mais conhecido como Nego Poleto, com a idade de 82 anos. As últimas homenagens estão sendo prestadas na Igreja Nossa Senhora do Carmo, bairro Alfândega, onde hoje, às 10 horas da manhã, será celebrada a cerimônia de despedida com posterior sepultamento no cemitério da mesma comunidade. Noticiamos o falecimento do senhor Ângelo Poleto, mais conhecido como Nego Poleto, com a idade de 82 anos.
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0: Iniciando falando sobre os incêndios ocorridos no estado e fora do estado. Primeiramente falando de uma igreja que pegou fogo lá em 13 de maio, que é uma cidade de Santa Catarina, e o Luiz nos traz mais informações.
2: Pois é, Denise, infelizmente, justamente na véspera do dia de Nossa Senhora Aparecida, padroeira do Brasil, aconteceu esta cena que partiu o coração dos fiéis. A Igreja Matriz 13 de Maio, no sul de Santa Catarina, foi destruída por um incêndio na manhã de ontem. As chamas consumiram toda a edificação, provocando o desabamento do telhado e, segundo o Corpo de Bombeiros local, apenas as paredes externas permaneceram em pé. Foram aproximadamente 2 horas e meia de atuação para controle das chamas, com a utilização de 44 mil litros de água. Era uma igreja que guardava histórias, orações, celebrações e momentos de fé e que, infelizmente, acabou se perdendo por conta desta fatalidade ontem em Santa Catarina.
0: Encantado, bem no centro de Encantado, aconteceu um incêndio que destruiu pelo menos 3 lojas e apartamentos em uma quadra na área central. Foi na rua Barão do Rio Branco, no centro de Encantado, que este incêndio ocorreu na loja Brasil Inbox, que ficou totalmente destruída. O fogo iniciou na tarde deste domingo e os bombeiros, eles conseguiram apagar as chamas somente durante quase o período da noite, e o rescaldo encerrando o trabalho por volta das 8 horas da noite. Mas um incêndio de grandes proporções destruiu 3 estabelecimentos comerciais no centro de Encantado, e na parte superior haviam alguns apartamentos que também ficaram destruídos em função deste fogo. Mas temos muitas outras ocorrências na área de segurança também.
2: Exatamente, eu falo também de uma saída de pista atendida pelos bombeiros voluntários de Garibaldi por volta das 6:30 da tarde deste domingo. E esta saída de pista que foi acompanhada de um princípio de incêndio em um veículo de passeio no quilômetro 81 da Rota do Sol. Na chegada das equipes, populares já haviam controlado o incêndio com o uso de um extintor. 2 pessoas ficaram feridas e foram encaminhadas ao hospital

0: horas da tarde, nas proximidades da praça de pedágio, bombeiros voluntários e SAMU de Carlos Barbosa foram acionados para prestar atendimento às vítimas, que foram encaminhadas ao hospital. Infelizmente, Elazar não resistiu aos ferimentos e veio a óbito após dar entrada. A vítima deixou uma filha e uma enteada. A PRE orientou o trânsito durante o atendimento da ocorrência e equipes da CSG também estiveram no local.
1: E em Caxias do Sul, Christian Douglas Zimmermann, 32 anos, morreu em um acidente de trânsito no último sábado, no quilômetro 80 da RS-122. Conforme a Polícia Rodoviária de Farroupilha, um caminhão Mercedes-Benz trafegava no sentido Caxias-Flores quando colidiu frontalmente com a Zafira, conduzido por Zimmermann. Ele chegou a ser socorrido, mas não resistiu. Uma bebê que estava no banco de trás do veículo também ficou ferida e foi encaminhada ao Hospital Geral. A idade da criança não foi informada. Zimmermann foi sepultado ontem no cemitério público municipal.
0: E na tarde do último sábado, a Brigada Militar prendeu um homem de 42 anos e uma mulher de 45 anos por tráfico de drogas em Garibaldi. Durante a abordagem de um veículo suspeito de envolvimento em disparos de arma de fogo contra uma residência, os policiais localizaram porções de cocaína e outros materiais relacionados ao tráfico de drogas. Ao todo, foram apreendidos 1.396 quilos de maconha, 137 gramas de cocaína, 3 celulares, 2 balanças de precisão, munições, embalagens, dinheiro e um veículo Renault Kwid suspeito de envolvimento no crime.
1: E um corpo foi localizado em Gramado. Após 8 dias de operação, o Corpo de Bombeiros localizou no último sábado o corpo de William Borgorni Strossi, de 28 anos. Ele estava desaparecido desde o dia 3 após ser arrastado pela correnteza de um rio em linha Pedras Brancas, interior de Gramado. A localização ocorreu aproximadamente 2 quilômetros do ponto onde o jovem desapareceu. As buscas foram feitas de forma ininterrupta e contataram com o uso de drones com câmeras térmicas, 2 botes e equipes em terra. A operação também teve o apoio dos bombeiros voluntários de Nova Petrópolis.
0: Corrigindo a informação, Denise, foram apreendidos 1,396 quilos de maconha no carro.
1: 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Vamos agora à previsão do tempo. Oito e 16, previsão do tempo a gente já apresentou e nós temos cerração, né, que está encobrindo a toda a nossa região, inclusive aqui em Garibaldi. Que temperatura nós temos neste momento, Luiz?
0: Neste momento nós temos 13 graus em Garibaldi.
1: 13 graus. Como hoje nós não vamos apresentar o temática, então a gente vai adiantar o destaque do Pensando Bem, de Frei Aldo Colombo, que sempre traz todas as segundas uma mensagem bonita para a gente. Vamos lá, agora, Frei Aldo Colombo.
2: Estamos no Jardim da Casa Família Bertol, município de Garibaldi, lógico. O nosso tema é Enquanto Temos Tempo.
3: O tempo é uma realidade concreta e ao mesmo tempo abstrata. Ele nos envolve e mede cada dia da vida. Já criança pequena, com algum esforço, agrupa 3 dedinhos proclamando que já fez 3 anos. O tempo está ali, presente. Ao mesmo tempo, escapa entre os dedos. Não temos possibilidade de retê-lo, muito menos de recuperá-lo. Ele é definitivo. A própria Bíblia Sagrada ressente-se dessas contradições. O livro do Êxodo conta que Moisés viveu 40 anos no Egito, na corte do faraó. Depois foi para o deserto, onde viveu mais 40 anos, para depois conduzir seu povo para a terra prometida. Aos 120 anos, concluiu sua missão. Mesmo assim, morreu jovem.

0: jovem, se compararmos com outros personagens bíblicos. Abraão festejou 175 aniversários. Isaac viveu 180 anos. Enoque, nada menos de 365. Poucos anos comparado com seu filho Matusalém, que viveu 969 anos, um pouco mais que Noé, que atingiu 950. Com esses números, a Bíblia acena para outra maneira de contar o tempo, a quantidade e a qualidade. Os tempos felizes voam, enquanto as horas de sofrimento se arrastam. Os últimos minutos de uma grande partida de futebol mostram as duas faces. Para quem está perdendo, o tempo voa rapidamente. Para quem está vencendo, os minutos são eternos. Já que não podemos deter o tempo, tratamos de fatiá-lo. Assim falamos de dias, anos, séculos, milênios, que são compostos por fugazes minutos e segundos. Nós o dividimos em três estágios: passado, presente e futuro. O passado a perder-se de vista e fora do nosso controle. O futuro envolvido pelas névoas da incerteza e o frágil presente superado a cada instante. Na visão da fé, falamos de kairos, um termo grego que significa o tempo de Deus ou a passagem de Deus pela nossa vida. O tempo é um presente de Deus. A finalidade é nosso amadurecimento. O tempo de Deus é agora. O kairos é sempre atual. A oliveira pode chegar a 6 séculos. Uma florzinha entre as pedras vive apenas o esplendor de poucas manhãs. Nem por isso a florzinha é menos perfeita. O tempo é o espaço do amor de Deus. Com ele construímos a eternidade, onde o tempo não tem mais vez. Enquanto temos tempo, façamos o bem. O tempo válido é o presente, que devemos viver intensamente. Assim fazendo, estamos nos preparando para o tempo definitivo. Previsão do tempo para hoje. Ele está passando. Aproveite-o. Hoje é o primeiro dia do resto da vida.
1: A vida tem uma lógica. Aquilo que semeamos, vamos colher. Quem semeia espinhos, colhe espinhos. Quem semeia flores, vai colher flores. Que Deus abençoe todas as pessoas que plantam, colhem e fazem das flores o motivo de viver. Que Maria, nossa mãe, nos abençoe, abençoe a todos. Em nome do Pai, do Filho, do Espírito Santo. Amém.
2: Oito horas 21 minutos, a mensagem de Frei Aldo Colombo em Pensando Bem. Intervalo, depois a gente volta com mais informações.
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7: Oito horas 29 minutos, é o horário atual aqui em Garibaldi, 11 graus é a temperatura. Estamos de volta com o Conectado desta manhã. De segunda-feira, manhã do dia 12 de outubro, feriado, dia das crianças, dia de Nossa Senhora Aparecida. 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
8: Olá, meus amigos e caros ouvintes. A atmosfera segue bastante instável e vamos seguir esses dias com o predomínio de umidade, com bastante nebulosidade. Volta e meia tem pancadas de chuva aqui na região da Serra e Campos de Cima da Serra. E essas pancadas de chuva eventualmente também vêm com trovoadas. Amanhã, terça-feira, até tem condições para temporais aqui na região. Então, a instabilidade ganha força entre a noite desta segunda e ao longo da terça-feira também. Com relação às temperaturas, nesta segunda-feira, as máximas máximas previstas oscilam entre 18 e 19 graus, não mais do que isso. Os ventos sopram de leste, ora sudeste, aquele ventinho também que faz com que a sensação térmica fique mais baixa. Mas como tem bastante umidade, tem a chuva, tem nebulosidade, não tem a presença do sol, então tem essa sensação maior de frio. Aí na terça-feira, como eu comentei, nós vamos ter instabilidades mais atuantes aqui na região, tanto na parte norte quanto toda aqui a nossa região nordeste, portanto, muita atenção, não se descarta a chance de temporais por aqui. As temperaturas seguem esse padrão que vem predominando, 15, 16 graus pela manhã, 20 a 22 graus no período da tarde. E na quarta-feira, seguimos com a instabilidade predominando por aqui, ao longo de toda a semana, inclusive, as instabilidades predominam, ora com um pouco mais de chuva, ora com menos chuva. Na terça até, na quarta até diminui um pouquinho a condição para chuva, fica eventualmente alguma pancada, mas na quinta e na sexta elas devem retornar, com a previsão do tempo. O Kátia Valente.
7: Obrigado, Kátia, pelas informações do tempo. 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

dia de Nossa Senhora Aparecida, dia das crianças, dia do descobrimento da América, que completa 531 anos, dia da leitura, dia do engenheiro agrônomo, dia do corretor de seguros, dia do basquete, dia do mar e dia do cirurgião pediátrico. Os aniversariantes do dia, a atriz Cláudia Abreu e o ator Fulvio Stefanini. Os fatos do dia. Em 1492 aconteceu o descobrimento da América. O navegador Cristóvão Colombo anunciou a famosa frase, terra à vista. No caso, eles estavam chegando ao Golfo do México na América Central. Em 1798 nasceu em Lisboa Dom Pedro I, primeiro fundador e primeiro monarca do Império do Brasil. Ele foi o quarto filho do rei Dom João VI com a rainha Carlota Joaquina. Em 1824, coincidentemente, bem no dia do seu aniversário, Dom Pedro I foi coroado imperador do Brasil. Ele ficou no poder até 7 de abril de 1831. Em 1808 foi fundado o Banco do Brasil. Em 1931, a estátua do Cristo Redentor foi inaugurada no Morro do Corcovado, no Rio de Janeiro. 1935.

Nasceu em Modena, na Itália, o cantor, tenor lírico Luciano Pavarotti. Ele morreu em setembro de 2007, aos 71 anos.

0: Morreu aos 86 anos o cantor, compositor, maestro, músico de jazz, líder de banda e arranjador musical norte-americano Ray Conniff.
1: Agora o bicho vai pegar!
0: Um grande sucesso de produção brasileira, o filme Tropa de Elite foi lançado nos cinemas nacionais. Mário Vivan para a tua rádio.
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0: 8:37, 11 graus é a temperatura e com Tropa de Elite encerramos o Hoje na História, produção de Mário Vivan, nosso colega da tua Rádio Veranense de Veranópolis, oferecimento de Anamar. 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Vamos para o intervalo e na sequência o último intervalo do Conectado da manhã desta segunda-feira, no bloco em que vamos falar de esporte.
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0: 8:45, 13 graus é a temperatura atual aqui nos estúdios da Rádio Garibaldi. Nós estamos de volta com o Conectado da Manhã desta segunda-feira, manhã do dia 12 de outubro. 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Vamos agora repercutir as informações do esporte.
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0: Para a Cooperativa Santa Clara, mais de um século de tradição em laticínios e frigorífico, eu já começo as informações do esporte da manhã desta segunda falando sobre bocha, porque a bocha garibaldense está novamente no topo do Brasil. No início da madrugada deste domingo, o Araújo derrotou o Planalto de Veranópolis e conquistou a Taça Brasil de Bocha, principal competição de esporte no país, cujas disputas foram realizadas na sede da MG em Garibaldi. O Araújo venceu tanto no trio como na simples, não sendo necessária a disputa da dupla. Para completar a festa garibaldense, o Rio Branco ficou com a terceira colocação. Esta é a sexta vez que o título brasileiro de bocha fica em Garibaldi. Nas outras oportunidades, o título ficou com o Três Lagoas, com o Fim de Carreira, que conquistou duas vezes, e com o Rio Branco, que também conquistou duas vezes. Estas, então, a informação. Parabéns à equipe do Araújo, campeã do Campeonato Brasileiro de Bocha, Taça Brasil de Bocha, realizada na sede da AMG em Garibaldi. Falo também sobre futsal, porque ontem a CBF perdeu para o arquirrival Atlântico Erechim de virada por 3-1 no jogo de ida das quartas de final da Liga Nacional de Futsal. A partida foi disputada em Carlos Barbosa, no Sérgio Luiz Guerra, e aproveitando o ginásio lotado e apoio da torcida, foi a CBF quem criou as melhores chances no primeiro tempo. Em uma delas, William Bolt abriu o placar após roubada de bola. Porém, na segunda etapa, tudo mudou. Em menos de 5 minutos, o Atlântico virou a partida com gols de PH, Huguinho e Pedro Paraguai. Depois do apagão geral, o time laranja tentou diminuir o estrago, mas parou nas grandes defesas do goleiro Rian. Com o resultado, a CBF terá de vencer o Atlântico no tempo normal e na prorrogação na partida de volta para avançar às semifinais da competição. O jogo está marcado para o sábado, dia 24 de outubro, às 8:30 da noite, em Erechim. Quem passar enfrenta o vencedor de Magnus e Corinthians na próxima fase. Só para completar a minha participação no bloco de esportes da manhã desta segunda-feira, eu falo também sobre Campeonato Brasileiro, porque ontem teve Grenal e tudo igual na Arena do Grêmio, 1-1. É o resultado que marcou o principal clássico do Rio Grande do Sul. Vitinho abriu o placar para o Internacional, o zagueiro Wallace empatou para o Grêmio. Com este resultado, ambos permanecem no Z4, mas o Internacional segue à frente, agora com 32 pontos conquistados em 30 partidas. O Grêmio tem 31 pontos conquistados. O Corinthians, que é o primeiro fora da zona de rebaixamento, tem os mesmos 32 pontos do Internacional. O Corinthians, que ontem venceu o clássico, perdeu clássico contra o Palmeiras de goleada pelo placar de 4-1. O Campeonato Brasileiro segue no meio de semana, aliás, no próximo final de semana. Já na sexta, o Internacional encara o Mirassol a partir das 8 horas da noite. O Grêmio recebe o Cruzeiro na Arena às 4 horas da tarde do domingo. Jogos estes fundamentais na briga contra o rebaixamento, que é a disputa atual, tanto de Inter quanto de Grêmio, na tabela do Campeonato Brasileiro. 8:50. Estas foram as informações do esporte da manhã desta segunda-feira. O Conectado vai ficando por aqui. Em seguida, nós vamos transmitir a missa diretamente da Igreja Matriz São Pedro. Agradeço a audiência de todos. Paz e bem.
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0: Em nome do Pai, do Filho e do Espírito Santo. A graça de nosso Senhor Jesus Cristo, o amor do Pai e a comunhão do Espírito Santo esteja sempre convosco. Irmãos e irmãs, muito bom dia, paz e bem. E hoje, com alegria, celebramos Nossa Senhora Aparecida, padroeira do Brasil e mãe também da nossa nação. Peçamos que ela, nesse dia tão importante, abençoe de modo especial as nossas crianças, a qual celebramos também nesta data. Aqui nessa igreja, hoje, tantas crianças que temos, coroinhas, acólitos, cantores, lá em cima, crianças, que na sua ternura e na sua pureza demonstram também quão grande pode ser a fé no coração de uma criança. Por isso, que a mãe abençoe a todos nós nesse dia.
1: Exultamos de alegria no Senhor, que nos reúne para celebrar a solenidade da bem-aventurada Virgem Maria da Conceição Aparecida, padroeira do Brasil. Mãe, sempre atenta aos clamores do povo de Deus, Maria intercede ao seu Filho em favor dos filhos e filhas do bom vinho do amor, da esperança e da alegria. Rezemos em especial pelas crianças e pelo nosso país.
0: E para bem celebrarmos este santo mistério, queremos pedir perdão ao Senhor cantando.

0: Deus Todo-Poderoso, tenha compaixão de nós, perdoe os nossos pecados e um dia nos conduza à vida eterna.
1: Amém. Glorificamos a Deus cantando.

0: Oremos. Ó Deus Todo-Poderoso, ao rendermos culto à Imaculada Conceição de Maria, Mãe de Deus e Senhora nossa, concedei que o povo brasileiro, vivendo na paz e na justiça, possa chegar um dia à pátria definitiva. Por nosso Senhor Jesus Cristo, vosso Filho, que é Deus, e convosco vive e reina, na unidade do Espírito Santo, por todos os séculos dos séculos.
1: Leitura do livro de Ester. Ester revestiu-se com vestes de rainha e foi colocar-se no vestíbulo interno do Palácio Real, frente à residência do rei. O rei estava sentado no trono real, na sala do trono, frente à entrada. Ao ver a rainha Ester parada no vestíbulo, olhou para ela com agrado. Estendeu-lhe o cetro de ouro que tinha na mão, e Ester aproximou-se para tocar a ponta do cetro. Então o rei lhe disse: "O que me pedes, Ester? O que queres que eu faça? Ainda que me pedisses a metade do meu reino, ela te seria concedida." Ester respondeu-lhe: "Se ganhei as tuas boas graças, ó rei, e se for de teu agrado, concede-me a vida, eis o meu pedido, e a vida do meu povo, eis o meu desejo." Palavra do Senhor.
2: Graças a Deus.

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Leitura do livro do Apocalipse de São João. Apareceu no céu um grande sinal: uma mulher vestida do sol, tendo a lua debaixo dos pés e sobre a cabeça uma coroa de 12 estrelas. E ela deu à luz um filho homem, que veio para governar todas as nações com cetro de ferro. Mas o filho foi levado para junto de Deus e do seu trono. Quando viu que tinha sido expulso para a terra, o dragão começou a perseguir a mulher que tinha dado à luz o menino. A serpente então vomitou como um rio de água atrás da mulher, a fim de a submergir. A terra, porém, veio em socorro da mulher. Palavra do Senhor.

O Senhor esteja convosco. Proclamação do Evangelho de Jesus Cristo segundo São João. Naquele tempo, houve um casamento em Caná da Galileia. A mãe de Jesus estava presente. Também Jesus e seus discípulos tinham sido convidados para o casamento. Como o vinho veio a faltar, a mãe de Jesus lhe disse: "Eles não têm mais vinho." Jesus respondeu-lhe: "Mulher, por que dizes isto a mim? Minha hora ainda não chegou." Sua mãe disse aos que estavam servindo: "Fazei o que ele vos disser." Estavam 6 talhas de pedra colocadas aí para a purificação que os judeus costumavam fazer. Em cada uma delas cabiam mais ou menos 100 litros. Jesus disse aos que estavam servindo: "Enchei as talhas de água." Encheram-nas até a boca. Jesus disse: "Agora tirai e levai ao mestre-sala." E eles levaram. O mestre-sala experimentou a água que se tinha transformado em vinho. Ele não sabia de onde vinha. Mas os que estavam servindo sabiam, pois eram eles que tinham tirado a água. O mestre-sala chamou então o noivo e lhe disse: "Todo mundo serve primeiro o vinho melhor. E quando os convidados já estão embriagados, serve um vinho menos bom. Mas tu guardastes o vinho melhor até agora." Este foi o início dos sinais de Jesus. Ele realizou em Caná da Galileia e manifestou a sua glória. E seus discípulos creram nele. Palavra da salvação.

0: Caríssimos irmãos e irmãs aqui presentes, os que nos acompanham através da tua Rádio Garibaldi, esta celebração, em especial nesta festividade de Nossa Senhora Aparecida, e colocaria como central da nossa reflexão Nossa Senhora, nossa esperança de vida. Podemos dizer que este dia, ele faz parte, esta festa faz parte da identidade religiosa do povo brasileiro, de um povo brasileiro que conhece a presença materna e intercessão viva de Nossa Senhora Aparecida, a nossa padroeira. E recordar a Mãe de Jesus, recordar a Mãe de Jesus, Maria, que não esquece do seu povo, como não esqueceu dos pescadores lá no Rio Paraíba. E a sua aparição faz um marco muito especial aos pescadores. Ela repartiu, ela que aparece em pedaços, reparte o sofrimento daquele povo e garantiu que nunca mais sairia da memória e do coração do nosso povo brasileiro, de todos nós. Na realidade, irmãos e irmãs, nós percebemos que hoje a nossa liturgia, nós temos nas duas leituras e no Evangelho essa presença feminina com grande ênfase, e já na primeira leitura ela nos fala sobre Esther. Esther, que está atenta à situação do seu povo, às dificuldades, às perseguições, né? Mas o que ela faz? Esther se coloca exatamente como a mediadora, para junto com o seu povo. E é claro, com sua originalidade, com sua personalidade, com sua simplicidade, podemos dizer assim, até ousadia, ela se propõe. Ela se propõe a ser a mediadora eficaz para salvar o seu povo, a qual ela faz parte, salvar da opressão e também da morte. Poderíamos destacar que Esther é uma mulher forte, sim, e ela utilizou tudo o que tinha em favor da vida das pessoas. Ela é sinal de beleza, de inteligência, de articulação, que vem sempre estar em direção do compromisso com a vida. E assim, com certeza, ela nos motiva também nós a não sermos diferentes. Ou seja, nós continuarmos tendo o nosso compromisso principal com Deus, com Jesus, mas com os irmãos e irmãs, exatamente fazendo escolhas preciosas que garantam a vida, que defendem a vida. Nós devemos defender a vida como Esther defendeu a vida do seu povo. Ao mesmo tempo que Esther nos deixa essa mensagem, ela nos convida também a continuarmos firmes na fé. E o Evangelho que nós ouvimos hoje, ele nos aponta exatamente para os sinais que Jesus realizou. E nesta solenidade nos traz as bodas de Caná. Nos apresenta as bodas de Caná, o primeiro sinal de Jesus. E aqui, irmãos e irmãs, nessas bodas de Caná, nós percebemos a sensibilidade de Nossa Senhora, que ela era muito forte em sua percepção e sua sensibilidade. Percebemos que Maria, ela percebe que o povo estava necessitado de um vinho novo. Necessitado de um vinho novo, de um vinho muito melhor do que aqueles que eles acostumavam beber. E para suprir essa necessidade, ela indica o caminho. Qual é o caminho que Maria indica? O seu filho, Jesus Cristo, indicou naquele tempo e continua indicando para nós, a ponto que ela chega, fala com Jesus, ele diz: mas o que tem a ver com isso? Mas ela, conhecendo o seu filho, como toda mãe conhece o seu filho, o seu coração, o seu dinamismo, ela diz para o povo que estava ali, o servente: fazei o que ele vos disser. Percebemos, irmãos e irmãs, que Jesus aqui então ele transforma água em vinho. E aqui ao mesmo tempo ele questiona alguns pontos importantes, colocando claramente que o ritualismo exterior não estava ajudando as pessoas a viverem felizes naquele momento. Sabem por quê? Porque as talhas precisavam de Jesus, os ritos precisavam de Jesus, ou podemos até dizer, uma denominada pureza sem Jesus não faz sentido. Ele é o vinho novo, ele é a vida nova. Mãe que está atenta às necessidades dos filhos, e eles não têm mais vinho, eles não têm mais alegria, eles não têm mais esperança. E a prece simples de Maria, que sabe, como mais ninguém, das nossas talhas que precisam de Jesus, o vinho novo da nossa humanidade, isso quer dizer para todos nós: devemos continuar percebendo que precisamos de Jesus, como Maria nos indica. Precisamos encher as talhas do nosso coração, da nossa mente, da nossa vida com esse vinho novo, com Jesus Cristo. Continuar colocando Ele como essencial na nossa vida familiar, comunitária e social. E com certeza que todas as nossas palavras, todas as nossas ações, elas devem servir exatamente como Jesus, para aproximar nossa humanidade do coração amoroso de Deus, que nos protege, que nos abençoa e que nos conduz. Que possamos, neste dia em especial que também nós celebramos, o dia das nossas crianças. Crianças, com certeza, a bênção de Deus para todos nós. E nós temos a alegria de celebrar esse dia com as nossas crianças aqui também. E a nossa paróquia, as nossas comunidades têm essa grande bênção de ter muitas crianças engajadas, muitas crianças como coroinhas que servem o altar junto com os freis. Tantas crianças, 940, e não recordo o final aqui dos números, catequizando-os em nossa paróquia. E percebemos aqui esta preciosidade dessa integração das nossas crianças na comunidade da nossa igreja. E todas as crianças, com certeza, que finais de semana e outros dias vêm na celebração celebrar conosco. Basta apenas nós observarmos no momento de receber o pãozinho. Que bênção! E tudo isso é possível, irmãos e irmãs, porque você, pai e mãe, proporciona aos vossos filhos e filhas esta proximidade com Jesus, essa intimidade com Jesus, que é especial. E se tem algo que ninguém vai tirar das nossas crianças, é essa proximidade, essa intimidade com Jesus. Parabéns, pais e mães, e continuem motivando, incentivando os vossos filhos e filhas a estarem celebrando conosco, a viverem esse momento de espiritualidade, de fé, em nossas comunidades e em nossas celebrações. E aqui deixo um desafio. Papai e mamãe, o ano que vem, quando nós fizermos um novo convite para coroinhas, você, que o seu filho ainda não é coroinha, proporcione a ele isso. Motive a ele e a ela a isso, a ser coroinha, a servir, que com certeza é uma bênção. Louvado seja nosso Senhor Jesus Cristo.
1: E assim renovemos a nossa fé. Creio.

0: Meus irmãos e minhas irmãs, com o auxílio da Mãe de Deus, elevemos ao Pai nossas preces rezando: Mãe Aparecida, intercedei a Deus por nós.
1: Mãe Aparecida, intercedei a Deus por nós. Pela Igreja, para que, fundamentada na fé e alimentada pela caridade, seja permanente anunciadora de esperança para o povo brasileiro e para o mundo inteiro, rezemos. Pelas autoridades públicas, para que estejam a serviço do bem comum e priorizem programas e políticas que atendam às pessoas mais fragilizadas, rezemos.
2: Mãe Aparecida, intercedei a Deus por nós.
1: Pelas famílias, para que nelas haja sempre o cuidado de cultivar o diálogo e o perdão, promotores de harmonia entre todos os seus membros, rezemos. Pelas nossas crianças, para que encontrem condições favoráveis de crescer em ambientes que lhes garantam vida digna em todas as fases do seu desenvolvimento, rezemos. Mãe Aparecida, intercedei a Deus por nós.
0: Acolhei, ó Deus de bondade, essas preces e aquelas que estão em nosso coração, por Cristo nosso Senhor.
3: Participemos do ofertório cantando.

Acolhei, ó Deus, as preces e oferendas apresentadas na festa da Virgem Maria, Mãe de Jesus Cristo, vosso Filho. Concedei que elas vos sejam agradáveis e nos tragam a graça da vossa proteção. Por Cristo nosso Senhor. O Senhor esteja convosco. Corações ao alto. Demos graças ao Senhor nosso Deus. Na verdade é digno e justo, é nosso dever e salvação dar-vos graça sempre e em todo lugar, Senhor Pai Santo, Deus Eterno e Todo-Poderoso, a fim de preparar para o vosso Filho, Mãe que fosse digna dele, preservastes a bem-aventurada Virgem Maria de toda mancha da culpa original e a enriquecestes com a plenitude da vossa graça. Nela, nos destes as primícias da Igreja, Esposa de Cristo, sem ruga e sem mancha, resplandecente de beleza. De fato, dela, Virgem Puríssima, devia nascer o Filho, Cordeiro Inocente que tira os pecados do mundo. Vós a colocastes acima de todas as criaturas, em favor do vosso povo, como advogada da graça e modelo de santidade. Por isso, unidos aos coros dos anjos, nós vos louvamos e cantamos, alegres a uma só voz.

0: Na verdade, ó Pai, vós sois santo e fonte de toda a santidade. Santificai, pois, esses dons, derramando sobre eles o vosso Espírito, a fim de que se tornem para nós o corpo e o sangue de nosso Senhor Jesus Cristo.
1: Enviai o vosso Espírito Santo.
0: Estando para ser entregue e abraçando livremente a paixão, Jesus tomou o pão, pronunciou a bênção de ação de graças, partiu e o deu aos seus discípulos, dizendo: Tomai todos e comei. Isto é o meu corpo, que será entregue por vós.

Do mesmo modo, no fim da ceia, ele tomou o cálice em suas mãos e, dando graças novamente, o entregou aos seus discípulos, dizendo: Tomai todos e bebei. Este é o cálice do meu sangue, o sangue da nova e eterna aliança, que será derramado por vós e por todos para a remissão dos pecados. Fazei isto em memória de mim.

0: Mistério da fé e do amor. Celebrando, pois, o memorial da morte e ressurreição do vosso Filho, nós vos oferecemos, ó Pai, o pão da vida e o cálice da salvação, e vos agradecemos porque nos tornastes dignos de estar aqui na vossa presença e vos servir.
1: Aceitai, ó Senhor, a nossa oferta.
0: Suplicantes vos pedimos que, participando do corpo e sangue de Cristo, sejamos reunidos pelo Espírito Santo num só corpo.
1: O Espírito nos una num só corpo.
2: Lembrai-vos, ó Pai, da vossa Igreja que se faz presente pelo mundo inteiro, que ela cresça na caridade e comunhão com o nosso Papa Leão, com o nosso Bispo José, os bispos do mundo inteiro, os presbíteros, os diáconos e todos os ministros do vosso povo.
1: Lembrai-vos, ó Pai, da vossa Igreja.
3: Esperamos entrar na vida eterna com Maria, Mãe de Deus e da Igreja, os apóstolos e todos os santos que na vida souberam amar Cristo e seus irmãos.
1: Lembrai-vos, ó Pai, dos vossos filhos.
3: Abri as portas da misericórdia aos que chamastes para outra vida. Acolhei-os junto a vós, bem felizes, no reino que para todos preparastes.
1: Concedei-lhes, ó Senhor, a luz eterna.
0: Enfim, nós vos pedimos, tende piedade de todos nós e dai-nos participar da vida eterna com a Virgem Maria, Mãe de Deus, São José, seu esposo, os apóstolos, Nossa Senhora Aparecida, celebrada hoje, e todos os santos que neste mundo viveram na vossa amizade, a fim de vos louvarmos e glorificarmos por Jesus Cristo, vosso Filho.
1: Amém.

0: E como irmãos e irmãs que somos, elevemos os braços aos céus para assim rezar. Pai nosso,
1: venha a nós o vosso reino,
0: vira a vossa
1: vontade, assim na terra como no céu. O pão nosso de cada dia nos dai hoje, perdoai as nossas ofensas, assim como nós perdoamos a quem nos tem ofendido, e não nos deixeis cair em tentação, mas livrai-nos do mal.
0: Livrai-nos de todos os males, ó Pai, dai-nos hoje a vossa paz. Ajudados pela vossa misericórdia, sejamos sempre livres do pecado e protegidos de todos os perigos, enquanto aguardamos a feliz esperança e a vinda do nosso Salvador Jesus Cristo. Senhor Jesus Cristo, dissestes aos vossos apóstolos: eu vos deixo a paz, eu vos dou a minha paz. Não olhei os nossos pecados, mas a fé que anima a vossa igreja. Dai-lhe segundo o vosso desejo a paz e a unidade. Vós que sois Deus, com o Pai e o Espírito Santo. Meus irmãos e minhas irmãs, que a paz do Senhor esteja sempre convosco.
2: Cordeiro de Deus,

0: Felizes os convidados para a ceia do Senhor. Eis o Cordeiro de Deus, eis aquele que tira o pecado do mundo.
1: Senhor.

Na comunhão, Cristo nos fortalece para vivermos nossa missão. Aproximemo-nos do pão da vida com fé, pedindo como Maria: fazei tudo o que Ele disser. Participemos da mesa eucarística cantando.

Graças e louvores sejam dados a todo momento. Graças e louvores sejam dados a todo momento. Graças e louvores sejam dados a todo momento. Glória ao Pai, ao Filho e ao Espírito Santo. Oremos.

0: Senhor, alimentados com o corpo e o sangue do vosso Filho, nós vos suplicamos, dai ao vosso povo, sob o olhar de Nossa Senhora da Conceição Aparecida, empenhar-se nas tarefas de cada dia para a propagação do vosso reino. Por Cristo nosso Senhor. Recordamos que hoje à tarde, 15h45, haverá também a Santa Missa aqui. Então, quem desejar vir ou convidar alguém, 15h45.
1: Irmãos e irmãs, a passagem do milagre das bodas de Caná simboliza o que vai acontecer com Jesus. Sua palavra em ação transforma o relacionamento das pessoas com Deus e delas para si. Cantemos, enquanto as crianças podem vir buscar o pãozinho.

0: Muito bem. Nossa criançada, o que vocês ganharam ali? Um pãozinho no formato de uma?
1: Pomba.
0: Formato do quê?
1: Pomba.
0: Pombinha. E a pombinha representa?
1: Paz.
0: Paz. Amém. Convido as crianças que venham aqui ao redor do freio para a gente concluir a nossa celebração com a bênção das crianças. Enquanto elas vêm vindo, bem ao redor do freio aqui na frente. Isso. Vamos rezando. Ave Maria. O Senhor é convosco. Pode vir subindo aqui. Santo anjo. Isso aí, quem está no cantinho vem para cá, senão o povo não enxerga. Isso, venham aqui. Hoje nós celebramos então Nossa Senhora Aparecida. Que vocês, criançada, sempre vão crescendo em sabedoria e também em fé. Olhem para o Frei aqui um pouquinho. Olha para o Frei aqui um pouquinho, que o Frei quer dizer uma coisa para vocês. Nós aqui da paróquia São Pedro, aqui na casa de Jesus, a gente confia muito em vocês. Sabe por quê? Porque os grandes um dia para virem na igreja também foram motivados, também alguém confiou neles, deu oportunidade. Por isso que quem é coroinha recebeu a missão de segurar a vela no altar, de trazer o cálice para o padre, de trazer a cruz processional na entrada. Os freis confiam nos coroinhas, ao mesmo passo que os freis também confiam nos acólitos que ajudam no serviço do altar. Os freis confiam na gurizada da catequese que atrás do microfone louva ao Senhor. Nós confiamos em vocês. Por isso, queridos pais e mães, permaneçam como já fazem, trazendo essa gurizada para a casa do Senhor. Um dia, na porta dessa igreja, eu e o Frei Edson, a gente estava acolhendo o povo, e chegou uma mãe e disse para o Frei: Frei, fui numa das padarias daqui e tinha um pãozinho redondo, e eu estava com a minha filhinha. E aí eu disse: filhinha, né, vamos pegar esse pãozinho que é igual o da igreja. A filhinha, isso uma mãe me contando, a filhinha olhou para a mamãe e disse: obrigado, mamãe, mas eu quero o de Jesus. Algo que encanta aos olhos dos freis em toda a Santa Missa, as do final de semana que vem a gurizada aqui, é perceber por esse corredor da igreja vocês vindo, uns mais devagarinho, outros correndo, em direção a Jesus. Porque o pão, vocês não vêm só pelo pãozinho. Hoje bonito, né? Forma de pombinha, viu que legal? Mas vocês vêm por aquilo que ele representa. É para vocês, crianças, símbolo de Jesus. Por isso, continuem vindo. Peçam para o papai e mamãe sempre trazer, e que Deus abençoe sempre vocês. Que papais e mamães continuem motivando essa gurizada a vir na igreja, na casa de Jesus. Um dia, todos nós, ou ao menos a maioria, recebeu a oportunidade de fazer algo novo. Muitas vezes errou, mas é errando que se aprende. Por isso que na figura do Frei Edson, que é pároco, o Frei Edson sempre motiva a criançada a estar na igreja, porque nós confiamos, errando, acertando, mas estão aqui na casa de Jesus. Por isso, sempre encontrem conosco, para que, assim como eles vão na aula aprender conhecimentos da mente, todo mundo é inteligente, né? A igreja é a escola da fé, e aqui eles vão aprender muitas coisas, acertando, às vezes errando, estando nervosinho, às vezes nem tanto, mas estão aqui. Por isso, Quero que vocês se deem as mãos. Segura numa mão a pomba para não voar. Isso. E segura na mão do coleguinha, do ladinho. Para a gente juntos, como vocês toda noite fazem lá em casa, rezar a oração do Santo Anjo, pedindo que Maria também abençoe vocês, o papai e a mamãe. Em pé, juntos, rezemos. Santo Anjo, meu zeloso e guardador, se a ti me confiou a piedade divina, sempre me rege, me guarde, governe e ilumine. Amém. Nossa Senhora Aparecida, vamos abrir as mãozinhas agora para receber a bênção do Senhor. A nossa proteção está no nome do Senhor. Ó Deus de bondade, por intercessão de Nossa Senhora Aparecida, abençoe essas crianças, as famílias, e que elas continuem fazendo parte dessa igreja de Cristo. Em nome do Pai, do Filho, do Espírito Santo. Amém. O Senhor esteja convosco. Que Deus Todo-Poderoso vos abençoe hoje e sempre. Em nome do Pai, do Filho, do Espírito Santo. Amém. A alegria do Senhor é a nossa força. Ide em paz e que o Senhor vos acompanhe. Viva Nossa Senhora Aparecida! Viva as nossas crianças! Viva as famílias! Isso aí. Se cuidem, paz e bem.

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1: A todos, os borrachos e loucos!

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9: Festa da Criança será realizada hoje à tarde no ginásio.
6: Igreja de Santa Catarina é destruída pelo fogo.
9: Pela primeira vez, UX Comunidade acontecerá em Garibaldi.
6: Segunda edição do projeto Saberes da Música Instrumental com Danças Gaúchas em Garibaldi será no sábado.
9: Crianças recebem pãezinhos em formato de pombinha.
6: Estes e outros assuntos no informativo Tramontina.
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0: reunindo atividades pensadas para proporcionar uma tarde de lazer, convivência e muita diversão. Entre as atrações estão apresentações teatrais, atividades circenses, brinquedos infláveis e lanches. A festa é destinada aos alunos do Maternal 2 ao 5º ano das escolas públicas e privadas de Garibaldi, proporcionando um momento de integração, convivência e celebração entre as crianças e suas famílias. Para retirar o lanche, será necessário apresentar o vale-lanche entregue previamente às escolas pela Secretaria de Educação. As crianças deverão participar do evento acompanhada de seus pais ou responsáveis.
1: E durante as missas do final de semana e desta segunda-feira, as crianças receberam pãezinhos em formato de pombinha. A figura tem um significado muito especial, representa a paz. A missa desta segunda foi marcada pela presença de diversas crianças e celebrada em honra a Nossa Senhora Aparecida, padroeira do Brasil, e em ação de graças pelas crianças. Ao final da celebração, o Frei Rodrigo Antunes deixou uma mensagem de carinho aos pequenos. Abre aspas, que vocês, crianças, cresçam com sabedoria e fé. A paróquia São Pedro confia em vocês. E sabe por quê? Os adultos, antes de virem à igreja, também foram convidados e tiveram a oportunidade de viver esses momentos. Agora é a vez de vocês. Os coroinhas receberam a missão de segurar as velas, levar o cálice ao padre e auxiliar nas celebrações. Os freis confiam nos coroinhas e acólitos, que ajudam no serviço do altar, assim como confiam nos catequizandos, que somam quase 940. Nós confiamos em vocês. Queridos pais e mães, permaneçam com seus filhos, trazendo-as à casa do Senhor. Certa vez, uma mãe que foi à padaria viu pãezinhos no formato daquele que as crianças recebem na igreja e comprou um para a filha, dizendo que era igual ao da igreja. Mas a menina respondeu prontamente: "Mãe, obrigada, mas eu quero o de Jesus." Algo que encanta os freis é ver as crianças caminhando em direção ao Jesus. Algumas vêm devagarinho, outras correm para buscar o pão. Esse pão representa Jesus. Continuem vindo com seus pais. Um dia, os adultos tiveram essa oportunidade. Agora é a vez de vocês. Contem conosco. A igreja é a escola da fé. Fecha aspas, mensagem do Frei Rodrigo. E na tarde desta segunda-feira, será celebrada a missa às 15h45 na Igreja Matriz.
0: E no final de semana aconteceu em Erechim o 27º Campeonato Estadual de Bandas e Fanfarras do Rio Grande do Sul. Esse evento aconteceu no Ginásio Poliesportivo Municipal Renan Carlos Anholim de Erechim, com a participação de 51 bandas e fanfarras. E Garibaldi fez bonito nesta apresentação, trazendo destaques. Na categoria Banda de Percussão Melódica Infantil, a fanfarra Tílio Tozin foi a campeã estadual 2026. A banda Madre Felicidade, que pela primeira vez se apresentou e participou de concursos, sagrou-se vice-campeã estadual 2026. Na categoria Banda de Percussão Melódica Infanto-Juvenil, a banda Dante Grossi se classificou em terceiro lugar. Na categoria Mor de Comando Infantil, a fanfarra Tílio Tozin é campeã estadual 2026 e a banda Mar e Felicidade vice-campeã estadual 2026. Parabéns às bandas de Garibaldi que fizeram bonito neste concurso realizado no final de semana em Erechim.
1: E ampliando o relacionamento com os municípios da microrregião da Serra, a UX Bento leva a Garibaldi pela primeira vez o UX Comunidade, iniciativa de extensão que coloca professores e estudantes a serviço da população por meio de atendimentos e atividades gratuitas. A programação acontece no dia 17 de outubro, ao longo da manhã, na Praça das Rosas, com acesso gratuito. A edição conta com apoio da Prefeitura de Garibaldi. A estrutura segue o modelo já consolidado nas edições realizadas

0: em Bento Gonçalves. No UX Comunidade, cada curso organiza seu espaço e apresenta ao público atividades ligadas à própria área de formação. Na saúde, a programação reúne testes de glicemia capilar, aferição de hemoglobina, orientações sobre diabetes e ações de incentivo à alimentação equilibrada, acompanhadas da entrega de materiais informativos. A psicologia conduz uma dinâmica em que o participante aprende a reconhecer as próprias emoções, enquanto a fisioterapia leva à praça um circuito de exercícios de equilíbrio e coordenação. Enfermagem, biomedicina, farmácia e ciências biológicas completam este bloco com atividades educativas e de conscientização. As áreas de tecnologia e construção também têm lugar no encontro. Estudantes de engenharia mecânica, por exemplo, apresentam o projeto Baja, no qual acadêmicos projetam e montam veículos para trilhas e terrenos acidentados, além de um carro usado nas aulas práticas. Os cursos de engenharia civil, engenharia de produção e arquitetura e urbanismo completam a programação, mostrando ao visitante como a formação acadêmica se conecta a problemas concretos das cidades e das empresas. A estreia em Garibaldi marca também o início de um novo formato no calendário da UX Comunidade. A partir de 2027, a intenção é realizar uma edição no primeiro semestre em Bento Gonçalves e outra itinerante no segundo semestre, visitando os municípios da micro-região atendida pela UX Bento. Carlos Barbosa é a cidade prevista para receber a edição de 2027.
1: E a Igreja de Santa Catarina é destruída pelo fogo. Na véspera do dia de Nossa Senhora Aparecida, padroeira do Brasil, uma cena que partiu o coração dos fiéis. A Igreja Matriz de 13 de Maio, no sul de Santa Catarina, foi destruída por um incêndio na manhã de ontem. As chamas consumiram toda a edificação, provocando desabamento do telhado. Segundo o Corpo de Bombeiros, apenas as paredes externas permaneceram em pé. Foram aproximadamente 2 horas e 30 minutos de combate às chamas, com a utilização de 44 mil litros de água. Uma igreja que guardava tanta história, as orações, celebrações e momentos de fé. Hoje fica a tristeza e as lembranças e esperança da reconstrução.
0: E no dia 17 de outubro, o Parque da FENACHAMP recebe uma programação especial que une arte, cultura, tradição, cidadania e integração. Nesta edição, o projeto Saberes da Música Instrumental com Danças Gaúchas chega com uma grande novidade. A realização conjunta do primeiro encontro de bombeiros mirins e cadetes do Rio Grande do Sul, reunindo crianças e adolescentes de diferentes associações de bombeiros do estado em um dia de convivência, aprendizado e troca de experiências. Com o tema Honra, Disciplina e Espírito de Equipe, a programação também valoriza a música e a cultura local, com apresentações do Coral Canarinhos, Banda Musical Danilo Quisini e do CTG Sentinela da Serra. Mais do que um encontro, será um momento para celebrar valores que aproximam pessoas e fortalecem comunidades. O segundo Saberes da Música Instrumental com Danças Gaúchas, agregado ao primeiro encontro de bombeiros mirins e cadetes do Rio Grande do Sul, acontece das 8 às 5:30 da tarde no Parque da FENACHAMP, com patrocínio master da Tramontina, produção cultural da Dana Produções e Cronos e realização dos bombeiros voluntários de Garibaldi, Ministério da Cultura, Governo Federal. Este foi o informativo Tramontina, oferecimento Tramontina é mais do que ferramenta, é pro. Intervalo e em seguida retornamos no ponto, aqui em 101.5 FM.
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0: Estamos de volta no Ponto em 101.5 FM, servindo a notícia. 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Agora aqui no Ponto é hora de Kátia Valente, é hora de previsão do tempo.
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9: Olá, meus amigos e caros ouvintes. A atmosfera segue bastante instável e vamos seguir esses dias com o predomínio de umidade, com bastante nebulosidade. Volta e meia tem pancadas de chuva aqui na região da Serra e Campos de Cima da Serra. E essas pancadas de chuva eventualmente também vêm com trovoadas. Amanhã, terça-feira, até tem condições para temporais aqui na região. Então, a instabilidade ganha força entre a noite desta segunda e ao longo da terça-feira também. Com relação às temperaturas, nesta segunda-feira, as máximas previstas oscilam entre 18 e 19 graus, não mais do que isso. Os ventos sopram de leste, hora sudeste, aquele ventinho também que faz com que a sensação térmica fique mais baixa. Mas como tem bastante umidade, tem a chuva, tem nebulosidade, não tem a presença do sol, então tem essa sensação maior de frio. Aí na terça-feira, como eu comentei, nós vamos ter instabilidades mais atuantes aqui na região, tanto na parte norte quanto toda aqui a nossa região nordeste, portanto, muita atenção, não se descarta a chance de temporais por aqui. As temperaturas seguem esse padrão que vem predominando: 15, 16 graus pela manhã, 20 a 22 graus no período da tarde. E na quarta-feira, seguimos com a instabilidade predominando por aqui ao longo de toda a semana, inclusive as instabilidades predominam. Ora com um pouco mais de chuva, ora com menos chuva. Na terça até, na quarta até diminui um pouquinho a condição para chuva, fica eventualmente alguma pancada, mas na quinta e na sexta elas devem retornar. Com a previsão do tempo, Kátia Valente.
0: Obrigado, Kátia, pelas informações do tempo. 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
0: E eu já começo as informações do esporte da manhã desta segunda-feira falando sobre bocha, porque o Araújo foi campeão brasileiro de bocha neste final de semana. A bocha de Garibaldi está novamente no topo do Brasil. No início da madrugada do domingo, o Araújo derrotou o Planalto de Veranópolis e conquistou a Taça Brasil de Bocha, principal competição do esporte no país, cujas disputas foram realizadas na sede da AMG em Garibaldi. O Araújo venceu tanto no trio como na simples, não sendo necessária a disputa da dupla. Para completar a festa garibaldense, o Rio Branco ficou com a terceira colocação. Esta é a sexta vez que o título brasileiro de bocha fica em Garibaldi. Nas outras oportunidades, o título ficou com o Três Lagoas, o Fim de Carreira, que conquistou duas vezes, e o Rio Branco, que também conquistou duas vezes. E falando sobre futsal, a CBF perdeu para o arquirrival Atlântico Erechim de virada por 3-1 na manhã deste domingo, jogo que era válido pelo confronto de ida das quartas de final da Liga Nacional. Em um Sérgio Luiz Guerra lotado, a CBF saiu na frente, William Bolt abriu o placar. Porém, na segunda etapa, em menos de 5 minutos, o Atlântico virou a partida com gols de PH, Huguinho e Pedro Paraguai. No fim do jogo, o técnico Perifuentes ainda colocou o goleiro Linha numa última tentativa, mas a troca não surtiu efeito. Com o resultado, a CBF terá de vencer o Atlântico no tempo normal e na prorrogação na partida de volta para avançar às semifinais. O jogo está marcado para o dia 24 de outubro, às 8h30 da noite, em Erechim. Quem passar, enfrenta na semifinal o vencedor do confronto entre Magnus e Corinthians. E só para completar a minha participação no bloco de esportes da manhã desta segunda-feira, ontem teve Grenal, que terminou empatado pelo placar de 1-1. A partida era válida pela 30ª rodada do Campeonato Brasileiro e foi disputada na Arena do Grêmio. O Colorado saiu na frente com gol de Vitinho e o Wallace empatou para o Tricolor. Com este resultado, tanto o Inter quanto o Grêmio seguem na zona de rebaixamento. O Inter tem 32 pontos, é 17º colocado, mesmo os 32 pontos do Corinthians, que é o primeiro fora do Z4, e o Grêmio tem 31, um a menos, ocupando a 18ª colocação. Grêmio e Inter voltam a campo no próximo final de semana. O Internacional, a sexta-feira à noite, vai ao Maião para enfrentar o Mirassol, enquanto o Grêmio recebe o Cruzeiro na Arena no domingo, às 4 horas da tarde. Estas foram as informações do esporte da manhã desta segunda-feira.
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0: 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E o cronograma da paróquia São Pedro para esta segunda-feira, às 9 horas da manhã, missa na Igreja Matriz em honra a Nossa Senhora Aparecida e das Crianças. Às 13h45 da tarde, missa na Igreja Matriz. Às 7h30 da noite, adoração na Capela São Tarcísio, no Rex Populi. E às 7h30 da noite, grupo de oração na comunidade São Francisco. Agora vamos para a mensagem da paróquia de Carlos Barbosa.
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11: A minha saudação, meu irmão, minha irmã. Hoje é segunda-feira, 12 de outubro, dia de Nossa Senhora Aparecida, padroeira do Brasil. É dia das crianças. Estamos iniciando o programa das paróquias Nossa Senhora Mãe de Deus de Carlos Barbosa e Nossa Senhora das Graças de Arco Verde. E meditando a palavra de Deus. No evangelho de hoje, a mãe de Jesus percebe a falta de vinho em Caná e orienta os serventes a fazer o que Jesus diz, confiando em sua ação para suprir a necessidade. Os serventes podem ser, neste contexto, imagem do discípulo que age conforme a palavra do Mestre. Mas hoje quero partilhar com vocês um pouquinho da história de Nossa Senhora Aparecida, padroeira do Brasil. Na segunda quinzena de outubro de 1717, três pescadores, Felipe Pedroso, Domingos Garcia e João Alves, ao lançarem a rede para pescar nas águas do rio Paraíba, colheram a imagem de Nossa Senhora da Conceição, no lugar denominado Porto do Itaguaçu. Felipe Pedroso a levou e guardou até 1732, quando a entregou a seu filho Anastácio Pedroso. Este construiu um pequeno oratório, onde colocou a imagem da Virgem, que ali permaneceu até 1743. Todos os sábados, a vizinhança reuniu-se no pequeno oratório para rezar o terço. Devido à ocorrência de milagres, a devoção a Nossa Senhora Aparecida, assim carinhosamente chamada pelo povo brasileiro, começou a divulgar-se. O Papa Pio XI a declarou e proclamou padroeira do Brasil em 16 de julho de 1930. E assim, nos anos 80, nós tivemos a presença de São João Paulo II. 2007 era cardeal da Argentina, o Papa Francisco. 2013 também, na sua visita aos jovens na Jornada Mundial da Juventude, esteve em Aparecida. Que Nossa Senhora Aparecida abençoe assim ao povo brasileiro, abençoe todas as crianças. E hoje, 12 de outubro, segunda-feira, vamos para os nossos avisos. 18 horas, missa na Igreja Matriz Mãe de Deus. Hoje, então, feriado Nossa Senhora Aparecida, temos o encontro das zeladoras das capelinhas de toda a diocese no Seminário Aparecida. Às 17 horas, a celebração à Santa Missa e depois o retorno. Amanhã, 13 de outubro, terça-feira, 18 horas, missa na Igreja Matriz Nossa Senhora Mãe de Deus. 19 horas e às 16 e às 19 horas, confissões para os crismandos, e se preparam então para o sacramento do Crisma no fim de semana, 19 horas, terço dos homens em Arco Verde. E assim rezamos uma Ave Maria para que Nossa Senhora Aparecida, Mãe do povo brasileiro, abençoe a todos nós, especialmente as crianças. Por intercessão de Nossa Senhora Aparecida, abençoe-nos Deus Todo-Poderoso, que é Pai, Filho e Espírito Santo. Amém. Um abençoado feriado, uma abençoada semana para todos nós.
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2: 2026, ano jubilar especial que marca os 800 anos da morte de São Francisco de Assis. 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
3: Francisco de Assis, uma semente de vida eterna.
4: Trecho do Testamento de São Francisco, viver o simples no Evangelho. O Altíssimo mesmo me revelou que eu devia viver segundo a forma do Santo Evangelho, e eu o fiz escrever com poucas palavras e de modo simples, e o Senhor Papa me confirmou. O segredo da vida de Francisco de Assis é viver o Santo Evangelho. Qual parte, Francisco? Qual livro dos evangelistas? Todo o Evangelho, pois este é o próprio Cristo, e deste modo ainda hoje somos convidados a observar e viver tudo o que Jesus nos pede. Isso é viver o Santo Evangelho. Seja um franciscano, seja uma franciscana, paz e bem.
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1: Me faz suportar.
2: Iniciamos este novo dia com as bênçãos de Deus e proteção de Nossa Senhora, Virgem Maria. Em nome do Pai, do Filho e do Espírito Santo. Amém. Creio
3: em Deus Pai Todo-Poderoso, Criador do céu e da terra, em Jesus Cristo, seu único Filho, nosso Senhor, que foi concebido pelo poder do Espírito Santo, nasceu da Virgem Maria, padeceu sobre Pôncio Pilatos, foi crucificado, morto e sepultado, desceu à mansão dos mortos, ressuscitou o terceiro dia, subiu ao céu, está sentada à direita de Deus Pai Todo-Poderoso, onde há de vir julgar os vivos e os mortos. Creio no Espírito Santo, na Santa Igreja Católica, na comunhão dos santos, na remissão dos pecados, na ressurreição da carne, na vida eterna. Amém.
2: Pai nosso que estais no céu, santificado seja vosso nome. Venha a nós o vosso reino. Seja feita a vossa vontade, assim na terra como no céu.
4: O pão nosso de cada dia nos dai hoje, perdoai as nossas ofensas, assim como nós perdoamos a quem nos tem ofendido. E não nos deixeis cair em tentação, mas livrai-nos do mal. Amém.
2: O anjo do Senhor anunciou a Maria.
4: E ela concebeu do Espírito Santo.
2: Ave Maria, cheia de graça, o Senhor é convosco. Bendita sois vós entre as mulheres e bendito o fruto do vosso ventre, Jesus.
4: Santa Maria, Mãe de Deus, rogai por nós, pecadores, agora e na hora de nossa morte. Amém.
2: Eis aqui a serva do Senhor.
4: Faça-se em mim segundo a vossa palavra.
2: Ave Maria, cheia de graça, o Senhor é convosco. Bendita sois vós entre as mulheres e bendito o fruto do vosso ventre, Jesus.
4: Santa Maria, Mãe de Deus, rogai por nós, pecadores, agora e na hora de nossa morte. Amém.
2: O Verbo Divino se fez carne
4: e habitou entre nós.
2: Ave Maria, cheia de graça, o Senhor é convosco. Bendita sois vós entre as mulheres e bendito o fruto do vosso ventre, Jesus.
4: Santa Maria, Mãe de Deus, rogai por nós, pecadores, agora e na hora de nossa morte. Amém.
2: Glória ao Pai, ao Filho e ao Espírito Santo.
4: Como era no princípio, agora e sempre. Amém.
2: Ó meu bom Jesus,
4: perdoai-nos, livrai-nos do fogo do inferno, levai as almas todas para o céu, e socorrei principalmente as que mais precisarem.
2: Nossa Senhora de Fátima e São Francisco,
4: rogai por nós.
2: Meditamos nesta segunda-feira os mistérios gozosos. E neste primeiro mistério gozoso contemplamos
4: Anunciação do Anjo à Virgem Maria.
2: Pai nosso que estais no céu, santificado seja vosso nome. Venha a nós o vosso reino. Seja feita a vossa vontade, assim na terra como no céu.
4: O pão nosso de cada dia nos dai hoje, perdoai as nossas ofensas, assim como nós perdoamos a quem nos

0: convosco. Bendita sois vós entre as mulheres, e bendito o fruto do vosso ventre, Jesus.
1: Santa Maria, Mãe de Deus, rogai por nós, pecadores, agora e na hora de nossa morte. Amém.
0: Ave Maria, cheia de graça, o Senhor é convosco. Bendita sois vós entre as mulheres, e bendito o fruto do vosso ventre, Jesus.
1: Santa Maria, Mãe de Deus, rogai por nós, pecadores, agora e na hora de nossa morte. Amém.
0: Ave Maria, cheia de graça, o Senhor é convosco. Bendita sois vós entre as mulheres, e bendito o fruto do vosso ventre, Jesus.
1: Santa Maria, Mãe de Deus, rogai por nós, pecadores, agora e na hora de nossa morte. Amém.
0: Ave Maria, cheia de graça, o Senhor é convosco. Bendita sois vós entre as mulheres, e bendito o fruto do vosso ventre, Jesus.
1: Santa Maria, Mãe de Deus, rogai por nós, pecadores, agora e na hora de nossa morte. Amém.
0: Ave Maria, cheia de graça, o Senhor é convosco. Bendita sois vós entre as mulheres, e bendito o fruto do vosso ventre, Jesus.
1: Santa Maria, Mãe de Deus, rogai por nós, pecadores, agora e na hora de nossa morte. Amém.
0: Ave Maria, cheia de graça, o Senhor é convosco. Bendita sois vós entre as mulheres, e bendito o fruto do vosso ventre, Jesus.
1: Santa Maria, Mãe de Deus, rogai por nós, pecadores, agora e na hora de nossa morte. Amém.
0: Ave Maria, cheia de graça, o Senhor é convosco. Bendita sois vós entre as mulheres, e bendito o fruto do vosso ventre, Jesus.
1: Santa Maria, Mãe de Deus, rogai por nós, pecadores, agora e na hora de nossa morte. Amém.
0: Ave Maria, cheia de graça, o Senhor é convosco. Bendita sois vós entre as mulheres, e bendito o fruto do vosso ventre, Jesus.
1: Santa Maria, Mãe de Deus, rogai por nós, pecadores, agora e na hora de nossa morte. Amém.
0: Glória ao Pai, o Filho e ao Espírito Santo.
1: Como era no princípio, agora e sempre. Amém.
0: Ó meu bom Jesus,
1: perdoai-nos, livrai-nos do fogo do inferno. Levai as almas todas para o céu, e socorrei principalmente as que mais precisarem.
0: Nossa Senhora de Fátima e São Francisco,
1: rogai por nós.
0: No segundo mistério gozoso, contemplamos
1: a visita de Maria à sua prima Santa Isabel. Pai nosso que estais no céu, santificado seja o vosso nome. Venha a nós o vosso reino, seja feita a vossa vontade, assim na terra como no céu.
0: O pão nosso de cada dia nos dai hoje, perdoai as nossas ofensas, assim como nós perdoamos a quem nos tem ofendido. E não nos deixeis cair em tentação, mas livrai-nos do mal. Amém.
1: Ave Maria, cheia de graça, o Senhor é convosco. Bendita sois vós entre as mulheres, e bendito é o fruto do vosso ventre, Jesus.
0: Santa Maria, Mãe de Deus, rogai por nós, pecadores, agora e na hora da nossa morte. Amém.
1: Ave Maria, cheia de graça, o Senhor é convosco. Bendita sois vós entre as mulheres, e bendito é o fruto do vosso ventre, Jesus.
0: Santa Maria, Mãe de Deus, rogai por nós, pecadores, agora e na hora da nossa morte. Amém.
1: Ave Maria, cheia de graça, o Senhor é convosco. Bendita sois vós entre as mulheres, e bendito é o fruto do vosso ventre, Jesus.
0: Santa Maria, Mãe de Deus, rogai por nós, pecadores, agora e na hora da nossa morte. Amém.
1: Ave Maria, cheia de graça, o Senhor é convosco. Bendita sois vós entre as mulheres, e bendito é o fruto do vosso ventre, Jesus.
0: Santa Maria, Mãe de Deus, rogai por nós, pecadores, agora e na hora da nossa morte. Amém.
1: Ave Maria, cheia de graça, o Senhor é convosco. Bendita sois vós entre as mulheres, e bendito é o fruto do vosso ventre, Jesus.
0: Santa Maria, Mãe de Deus, rogai por nós, pecadores, agora e na hora da nossa morte. Amém.
1: Ave Maria, cheia de graça, o Senhor é convosco. Bendita sois vós entre as mulheres, e bendito é o fruto do vosso ventre, Jesus.
0: Santa Maria, Mãe de Deus, rogai por nós, pecadores, agora e na hora de nossa morte. Amém.
1: Ave Maria, cheia de graça, o Senhor é convosco. Bendita sois vós entre as mulheres, e bendito é o fruto do vosso ventre, Jesus.
0: Santa Maria, Mãe de Deus, rogai por nós, pecadores, agora e na hora da nossa morte. Amém.
1: Ave Maria, cheia de graça, o Senhor é convosco. Bendita sois vós entre as mulheres, e bendito é o fruto do vosso ventre, Jesus.
0: Santa Maria, Mãe de Deus, rogai por nós, pecadores, agora e na hora da nossa morte. Amém.
1: Ave Maria, cheia de graça, o Senhor é convosco. Bendita sois vós entre as mulheres.

0: E bendito é o fruto do vosso ventre, Jesus.
1: Santa Maria, Mãe de Deus, rogai por nós, pecadores, agora e na hora da nossa morte. Amém.
0: Ave Maria, cheia de graça, o Senhor é convosco. Bendita sois vós entre as mulheres. E bendito é o fruto do vosso ventre, Jesus.
1: Santa Maria, Mãe de Deus, rogai por nós, pecadores, agora e na hora da nossa morte. Amém.
0: Glória ao Pai, ao Filho e ao Espírito Santo.
1: Como era no princípio, agora e sempre. Amém.
0: Ó meu bom Jesus, perdoai-nos, livrai-nos do fogo do inferno. Elevai as almas todas para o céu. E socorrei principalmente as que mais precisarem. Nossa Senhora de Fátima e São Francisco,
1: rogai por nós. É no terceiro mistério gozoso, onde contemplamos
0: o nascimento do menino Jesus.
1: Pai nosso que estais no céu, santificado seja vosso nome. Venha a nós o vosso reino. Seja feita a vossa vontade, assim na terra como no céu.
0: O pão nosso de cada dia nos dai hoje. Perdoai as nossas ofensas, assim como nós perdoamos a quem nos tem ofendido. E não nos deixeis cair em tentação, mas livrai-nos do mal. Amém.
1: Ave Maria, cheia de graça, o Senhor é convosco. Bendita sois vós entre as mulheres e bendito o fruto do vosso ventre, Jesus.
0: Santa Maria, Mãe de Deus, rogai por nós, pecadores, agora e na hora de nossa morte. Amém.
1: Ave Maria, cheia de graça, o Senhor é convosco. Bendita sois vós entre as mulheres e bendito o fruto do vosso ventre, Jesus.
0: Santa Maria, Mãe de Deus, rogai por nós, pecadores, agora e na hora de nossa morte. Amém.
1: Ave Maria, cheia de graça, o Senhor é convosco. Bendita sois vós entre as mulheres, e bendito o fruto do vosso ventre, Jesus.
0: Santa Maria, Mãe de Deus, rogai por nós, pecadores, agora e na hora de nossa morte. Amém.
1: Ave Maria, cheia de graça, o Senhor é convosco. Bendita sois vós entre as mulheres, e bendito o fruto do vosso ventre, Jesus.
0: Santa Maria, Mãe de Deus, rogai por nós, pecadores, agora e na hora de nossa morte. Amém.
1: Ave Maria, cheia de graça, o Senhor é convosco. Bendita sois vós entre as mulheres, e bendito o fruto do vosso ventre, Jesus.
0: Santa Maria, Mãe de Deus, rogai por nós, pecadores, agora e na hora de nossa morte. Amém.
1: Ave Maria, cheia de graça, o Senhor é convosco. Bendita sois vós entre as mulheres, e bendito o fruto do vosso ventre, Jesus.
0: Santa Maria, Mãe de Deus, rogai por nós, pecadores, agora e na hora de nossa morte. Amém.
1: Ave Maria, cheia de graça, o Senhor é convosco. Bendita sois vós entre as mulheres, e bendito o fruto do vosso ventre, Jesus.
0: Santa Maria, Mãe de Deus, rogai por nós, pecadores, agora e na hora de nossa morte. Amém.
1: Ave Maria, cheia de graça, o Senhor é convosco. Bendita sois vós entre as mulheres, e bendito o fruto do vosso ventre, Jesus.
0: Santa Maria, Mãe de Deus, rogai por nós, pecadores, agora e na hora de nossa morte. Amém.
1: Ave Maria, cheia de graça, o Senhor é convosco. Bendita sois vós entre as mulheres, e bendito o fruto do vosso ventre, Jesus.
0: Santa Maria, Mãe de Deus, rogai por nós, pecadores, agora e na hora de nossa morte. Amém.
1: Ave Maria, cheia de graça, o Senhor é convosco. Bendita sois vós entre as mulheres, e bendito o fruto do vosso ventre, Jesus.
0: Santa Maria, Mãe de Deus, rogai por nós, pecadores, agora e na hora de nossa morte. Amém.
1: Glória ao Pai, ao Filho e ao Espírito Santo.
0: Como era no princípio, agora e sempre. Amém.
1: Ó meu bom Jesus,
0: perdoai-nos, livrai-nos do fogo do inferno. Elevai as almas todas para o céu. E socorrei principalmente as que mais precisarem.
1: Nossa Senhora de Fátima e São Francisco,
0: rogai por nós.
1: Quarto mistério gozoso, contemplamos
0: a apresentação de Jesus no templo. Pai nosso que estais no céu, santificado seja o vosso nome. Venha a nós o vosso reino, seja feita a vossa vontade, assim na terra como no céu.
1: O pão nosso de cada dia nos dai hoje. Perdoai as nossas ofensas, assim como nós perdoamos a quem nos tem ofendido. E não nos deixeis cair em tentação, mas livrai-nos do mal. Amém.
0: Ave Maria, cheia de graça, o Senhor é convosco. Bendita sois vós entre as mulheres, e bendito é o fruto do vosso ventre, Jesus.
1: Santa Maria, Mãe de Deus, rogai por nós, pecadores, agora e na hora da nossa morte. Amém.
0: Ave Maria, cheia de graça, o Senhor é convosco. Bendita sois vós entre as mulheres, e bendito é o fruto do vosso ventre, Jesus.
1: Santa Maria, Mãe de Deus, rogai por nós, pecadores, agora e na hora da nossa morte. Amém.
0: Ave Maria, cheia de graça, o Senhor é convosco. Bendita sois vós entre as mulheres, e bendito é o fruto do vosso ventre, Jesus.
1: Santa Maria, Mãe de Deus, rogai por nós, pecadores, agora e na hora da nossa morte. Amém.
0: Ave Maria, cheia de graça, o Senhor é convosco. Bendita sois vós entre as mulheres, e bendito é o fruto do vosso ventre, Jesus.
1: Santa Maria, Mãe de Deus, rogai por nós, pecadores, agora e na hora da nossa morte. Amém.
0: Ave Maria, cheia de graça, o Senhor é convosco. Bendita sois vós entre as mulheres, e bendito é o fruto do vosso ventre, Jesus.
1: Santa Maria, Mãe de Deus, rogai por nós, pecadores, agora e na hora da nossa morte. Amém.
0: Ave Maria, cheia de graça, o Senhor é convosco. Bendita sois vós entre as mulheres, e bendito é o fruto do vosso ventre, Jesus.
1: Santa Maria, Mãe de Deus, rogai por nós, pecadores, agora e na hora de nossa morte. Amém.
0: Ave Maria, cheia de graça, o Senhor é convosco. Bendita sois vós entre as mulheres, e bendito é o fruto do vosso ventre, Jesus.
1: Santa Maria, Mãe de Deus, rogai por nós, pecadores, agora e na hora da nossa morte. Amém.
0: Ave Maria, cheia de graça, o Senhor é convosco. Bendita sois vós entre as mulheres, e bendito é o fruto do vosso ventre, Jesus.
1: Santa Maria, Mãe de Deus, rogai por nós, pecadores, agora e na hora da nossa morte. Amém.
0: Ave Maria, cheia de graça, o Senhor é convosco. Bendita sois vós entre as mulheres, e bendito é o fruto do vosso ventre, Jesus.
1: Santa Maria, Mãe de Deus, rogai por nós, pecadores, agora e na hora da nossa morte. Amém.
0: Ave Maria, cheia de graça, o Senhor é convosco. Bendita sois vós entre as mulheres, e bendito é o fruto do vosso ventre, Jesus.
1: Santa Maria, Mãe de Deus, rogai por nós, pecadores, agora e na hora da nossa morte. Amém.
0: Glória ao Pai, ao Filho e ao Espírito Santo.
1: Como era no princípio, agora e sempre. Amém.
0: Ó meu bom Jesus, perdoai-nos, livrai-nos do fogo do inferno, e levai as almas todas para o céu, e socorrei principalmente as que mais precisarem. Nossa Senhora de Fátima e São Francisco,
1: rogai por nós. E no quinto mistério gozoso, contemplamos
0: a perda e o encontro de Jesus.
1: Pai nosso que estais no céu, santificado seja vosso nome. Venha a nós o vosso reino. Seja feita a vossa vontade, assim na terra como no céu.
0: O pão nosso de cada dia nos dai hoje, perdoai as nossas ofensas, assim como nós perdoamos a quem nos tem ofendido. E não nos deixeis cair em tentação, mas livrai-nos do mal. Amém.
1: Ave Maria, cheia de graça, o Senhor é convosco. Bendita sois vós entre as mulheres, e bendito o fruto do vosso ventre, Jesus.
0: Santa Maria, Mãe de Deus, rogai por nós, pecadores, agora e na hora de nossa morte. Amém.
1: Ave Maria, cheia de graça, o Senhor é convosco. Bendita sois vós entre as mulheres, e bendito o fruto do vosso ventre, Jesus.
0: Santa Maria, Mãe de Deus, rogai por nós, pecadores, agora e na hora de nossa morte. Amém.
1: Ave Maria, cheia de graça, o Senhor é convosco. Bendita sois vós entre as mulheres, e bendito o fruto do vosso ventre, Jesus.
0: Santa Maria, Mãe de Deus, rogai por nós, pecadores, agora e na hora de nossa morte. Amém.
1: Ave Maria, cheia de graça, o Senhor é convosco. Bendita sois vós entre as mulheres, e bendito o fruto do vosso ventre, Jesus.
0: Santa Maria, Mãe de Deus, rogai por nós, pecadores, agora e na hora de nossa morte. Amém.
1: Ave Maria, cheia de graça, o Senhor é convosco. Bendita sois vós entre as mulheres, e bendito o fruto do vosso ventre, Jesus.
0: Santa Maria, Mãe de Deus, rogai por nós, pecadores, agora e na hora de nossa morte. Amém.
1: Ave Maria, cheia de graça, o Senhor é convosco. Bendita sois vós entre as mulheres, e bendito o fruto do vosso ventre, Jesus.
0: Santa Maria, Mãe de Deus, rogai por nós, pecadores, agora e na hora de nossa morte. Amém.
1: Ave Maria, cheia de graça, o Senhor é convosco. Bendita sois vós entre as mulheres, e bendito o fruto do vosso ventre, Jesus.
0: Santa Maria, Mãe de Deus, rogai por nós, pecadores, agora e na hora de nossa morte. Amém.
1: Ave Maria, cheia de graça, o Senhor é convosco. Bendita sois vós entre as mulheres. E bendito o fruto do vosso ventre, Jesus.
0: Santa Maria, Mãe de Deus, rogai por nós, pecadores, agora e na hora de nossa morte. Amém.
1: Ave Maria, cheia de graça, o Senhor é convosco. Bendita sois vós entre as mulheres. E bendito o fruto do vosso ventre, Jesus.
0: Santa Maria, Mãe de Deus, rogai por nós, pecadores, agora e na hora de nossa morte. Amém.
1: Ave Maria, cheia de graça, o Senhor é convosco. Bendita sois vós entre as mulheres. E bendito o fruto do vosso ventre, Jesus.
0: Santa Maria, Mãe de Deus, rogai por nós, pecadores, agora e na hora de nossa morte. Amém.
1: Glória ao Pai, o Filho e ao Espírito Santo.
0: Como era no princípio, agora e sempre. Amém.
1: Ó meu bom Jesus,
0: perdoai-nos, livrai-nos do fogo do inferno. Elevai as almas todas para o céu e socorrei principalmente as que mais precisarem.
1: Nossa Senhora de Fátima e São Francisco,
0: rogai por nós.
1: Infinitas graças vos damos, soberana rainha, pelos benefícios que todos os dias recebemos de vossas mãos liberais. Dignai-vos agora e para sempre tomar-nos debaixo de vosso poderoso amparo, e para mais nos obrigar-nos, vos saudamos com uma salve rainha.
0: Salve, Rainha, Mãe de Misericórdia, vida, doçura, esperança nossa, salve. A vós bradamos, degredados filhos de Eva, a vós suspirando, gemendo e chorando neste vale de lágrimas. Eia, pois, a advogada nossa, esses vossos olhos misericordiosos a nós volveis. E depois deste desterro, mostrai-nos Jesus, bendito o fruto do vosso ventre. Ó clemente, ó piedosa, ó doce sempre Virgem Maria,
1: rogai por nós, Santa Mãe de Deus,
0: para que sejamos dignos das promessas de Cristo.
1: Juntos rezamos o Santo Terço, que possamos ficar com as bênçãos de Deus e proteção de Nossa Senhora. Em nome do Pai, do Filho e do Espírito Santo. Amém. Paz e bem.
0: Santa alegria.
1: Louvado seja o nosso Senhor Jesus Cristo.
0: Para sempre seja louvado.
2: 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Paz e bem.
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0: isso, minha gente, estamos chegando na área. É segunda-feira e segunda-feira, você já sabe, é noite de Na Torcida aqui na tua Rádio Garibaldi em 101.5 FM e também no Facebook e YouTube da tua Rádio Garibaldi. Uma boa noite para você que nos acompanha pelo rádio e também pelas nossas plataformas digitais. Estamos chegando, tá começando mais um Na Torcida, nessa segunda-feira, feriado, né? Dia de Nossa Senhora Aparecida, a padroeira do Brasil, mas também o Dia da Criança, minha gente. Pois é, hoje, 12 de outubro de 2026, pra você que tá de boas curtindo esse feriado, feriadão pra muita gente, né? Pensou, ah, não vai ter Na Torcida, gurizada vai estar de folga, coisa nenhuma! Estamos aqui pra animar essa tua noite de segunda-feira, esse teu comecinho de noite de segunda e, claro, pra gente falar muito de esporte, falar muito do Grenal que aconteceu ontem lá na arena, foi movimentadíssimo, empate em 1-1 e também, claro, falar da rodada do Brasileirão, falar dos demais jogos da dupla, né, nessa reta final de Brasileirão, as contas para tentar se salvar e muito mais aqui no Na Torcida, que está entrando no ar comigo, Henrique da Fonseca, e também, claro, com os nossos parceiros, os nossos amiguinhos de todas as noites de segunda-feira, Lucas Alieve e Paulo Júnior, meu boa noite pra vocês. Boa noite, Lucas, tudo bem?
1: Boa noite, Fonseca, boa noite, Paulo, boa noite aos ouvintes. Vamos lá, vamos projetar aí que o negócio tá complicado.
0: É verdade, continua complicado, né, pra dupla Grenal. Paulo Júnior, boa noite, meu querido.
2: Boa noite a todos. Nessa noite que tá o climinha, que tá a cara do nosso futebol aqui no Rio Grande do Sul, baixando uma cerração que a gente não sabe o que vai acontecer.
0: É verdade.
2: Mas feliz de estar aqui com vocês e vamos debater bastante, porque tem polêmica, tem conversa, tem lamentação, vamos conversar bastante hoje.
0: Ah, tem muita coisa pra gente falar, se tratando de Grenal, né? Nunca vai faltar assunto. E claro, você aí que tá nos acompanhando, você internauta, ouvinte do Na Torcida, pode e deve participar com a gente. Manda aí a tua mensagem, o teu recado, a tua participação, a tua opinião, o que que tu viu desse último Grenal, tá bom? Participa pelo WhatsApp da Rádio Garibaldi, 549-9118-5111, ou também participa comentando, interagindo nas nossas lives que já estão no ar no YouTube e também no Facebook da Rádio Garibaldi. Não esqueça, segue a gente lá no Instagram, @natorcidagaribaldi, para conferir todos os conteúdos que a gente posta por lá, tudo que acontece aqui no programa, a gente também repercute lá no Instagram do Na Torcida. Inclusive, gente, aproveitando que hoje é Dia da Criança, eu vou chamar os nossos internautas, vou provocar os nossos internautas a participarem também com relação ao Dia da Criança, tá bom, gente? Então faz o seguinte, ó, já que hoje estamos nessa data especial, você aí que tá nos acompanhando, já tá nos assistindo, nos conte que lembrança você tem de futebol, de dupla Grenal, de quando você era pequeno, hein? Eu tenho várias lembranças aí de futebol, né? Principalmente conquistas, né? Do meu Internacional, né? Pra quem ainda não sabe, eu sou colorado. É, eu tento esconder.
1: Ué, não era isento até pouco tempo atrás?
0: Não. Eu sou isento só durante o programa.
2: As máscaras caem.
0: As máscaras caem. Mas eu tenho várias lembranças de grandes conquistas do meu Internacional. Acredito que Lucas Alieve também deve ter essas, várias, né? Com carinho. Paulo Júnior também, é claro, né? E você aí, hein? Ou não? Ih, não tem?
2: A de vocês faz tempo, né? A de vocês faz tempo.
0: É, por isso que eu digo, né? Criança.
2: Bem criança.
0: Verdade. Não é fácil, né? Não é fácil. E você aí de casa, que tá nos acompanhando, tem alguma lembrança boa de quando você era criança, do Inter, do Grêmio, do futebol em geral, né? Pode ser da nossa seleção brasileira, ou enfim, outro fato que te marcou. Pode ser até um outro fato fora do futebol, né? Vamos abrir pra todos os esportes, né? Porque tem uma galera mais velha que tu pergunta, bah, o que que tu te lembra quando era criança? Aí vem Ayrton Senna, alguns lembram de Pelé, boa, né?
2: A gente tava falando hoje, aí, o Lucas fora do ar, né, dos penteados de criança, né, que quando tem as modinhas dos jogadores, o Lucas confessou pra mim que fez o penteado do Ronaldo lá em 2002, né?
3: Mais ou menos, minha mãe não me deixou fazer igual, mas eu fiz o cascão lá do Ronaldinho.
0: O cascão do Ronaldinho.
2: E eu tava comentando que um colega meu também, na época, lá em 2005, na época que o Corinthians foi campeão, lá, brasileiro, tinha um amigo que fez o corte do Tevez, que era o pior penteado que eu já vi, acho que era pior do que o do Ronaldo, né? Deus. Coisa de criança, quando tem alguém...
3: Compartilha uma lembrança tua aí do futebol, Fonseca, só pra galera vir na onda.
0: Cara, que eu lembro, assim, de cabeça, bom, já tava falando dos títulos, né? Ah, pra mim é 2006, né? Marcante, aquela, o título mundial do Inter, né? Eu lembro de alguns flashes, assim, tá? Não vou lembrar de tudo, mas o que eu mais lembro é aquela festa incrível, né, que fez a torcida do Inter aqui nas ruas de Garibaldi. Acredito que Paulo Júnior também deve ter lembrança desse dia com uma tristeza, né?
2: Com gosto amargo na boca, pois, né?
0: É. Mas que na verdade é normal, né? Quando acontece também títulos do Grêmio, né, mais recentes também, né, Copa do Brasil, Libertadores, bom, o que vira as ruas aqui de Garibaldi, né?
2: E é o ápice, né? O ápice da gente que gosta de futebol é comemorar um título, sim, querendo ou não, é isso aí, né?
0: E
2: é legal.
0: E foi um fato que me marcou bastante, cara, essa festa, né, nas ruas da cidade, ver todo mundo saindo, né, aquela felicidade, que é uma felicidade genuína, né, de conquistar título. Você abraça gente que tu nunca viu na vida, até pessoas que tu não gosta tanto, né, tudo se abraça naquele momento, então é uma alegria, é uma festa. Então essa é uma lembrança que me marca muito. E você aí, então, tem essa lembrança que marca também? Nos conta, 549-9118-5111, ou comenta nas lives no Facebook e YouTube da Rádio Garibaldi, que já estão no ar com o Na Torcida. Mas agora vamos com ele, o assunto do momento, aquele assunto que não sai da cabeça dos torcedores do Rio Grande do Sul, que é o quê? É o clássico Grenal, né, meu povo? Afinal, tivemos o Grenal ontem à tarde lá na Arena, casa cheia, tava lotada a arena, né? Mas um grande público em mais um clássico Grenal, os outros também tiveram grandes públicos, né? E um clássico que terminou 1-1, o Inter saiu na frente no primeiro tempo, gol do Vitinho, e o Grêmio empatou no segundo tempo com o Wallace. Não me fala a memória, ele já não fez gol num Grenal esse ano, o Wallace, eu tô confundindo?
2: Não fez no Grenal. Acredito que não, talvez no da Copa do Brasil aí, no 3-1.
0: Pois
2: mas
0: é.
2: Acho que não. Acho que não. Acho que não.
0: Tô me passando, então, mas enfim, né? Empate, como é que posso dizer, hein? Será que para um lado ele foi mais positivo do que para o outro? Vamos saber agora. Começar com o dono da casa, que foi o
1: mais
0: mandante.
1: Positivo não tem, né? Acho que só menos negativo.
2: Eu acho que é assim, ó, vamos ver pelo lado menos trevoso da coisa, né? Eu acho que pelo lado bom, olhando pelo lado bom, Inter e Grêmio pontuaram e os adversários direto, a gente ficou, né, diminuiu um pouco a distância. Eu acho que foi um resultado justo pelo que o jogo se apresentou. Eu acho que foi justo, acredito piamente nisso, né? Apesar da polêmica que nós vamos abordar aqui depois, porque eu acho que o Inter foi melhor no primeiro tempo. O Grêmio estava nervoso, não conseguiu jogar. O Grêmio jogou melhor no segundo tempo, tendo que tirar o prejuízo. E acho que passou um jogo assim que foi o que tinha que acontecer, foi isso aí, né? Acho que pro Grêmio foi um pouquinho pior o resultado pela sequência recente, né? O resultado ruim do Grenal começou a se construir com o empate que o Grêmio tomou do Remo no meio da semana. Talvez se o Grêmio tivesse ganho lá no Pará, na quarta-feira, eu acho que esse empate seria menos amargo, assim, para nós. Porque o Grêmio estaria numa posição melhor da tabela, estaria fora da zona, por exemplo. Mas, pelo fato de ter saído atrás, eu acho que foi um resultado que se apresentou positivo aí ao longo do jogo. Quase melhor, porque teve um gol anulado por pouco também, né? E aquele lance daquele pênalti, que eu não posso deixar de citar aqui, que foi um lance que aconteceu quando estava 0-0, é um lance de pouca discussão, na minha opinião, e que poderia ter mudado o rumo da partida como um todo. Então, eu acho que não dá para desvincular o resultado do Grenal com essa decisão ruim da arbitragem, na minha opinião.
0: Que foi antes do Inter fazer 1-0 ainda.
2: Foi antes, né?
0: 0-0.
2: Um dos poucos ataques que o Grêmio teve. Teve uma bola do Amuso um pouquinho antes que ele perde o gol na cara do goleiro, né? E logo depois tem esse pênalti do Bernabé, que se anunciava, né? Porque o Bernabé, ele não ganha nenhum lance ali na bola, né? E ele sempre tá cometendo alguma bobagem, como ele fez, né? Só que a arbitragem, eu acho que não viu, o VAR não viu e... Enfim, né? Complicado, novamente complicado. O Grêmio num Grenal, na Arena, não tem um pênalti dado, né? E isso pode interferir no fim do campeonato. Como aconteceu ano passado, que interferiu a favor do Inter, né? Naquele pênalti do Aravena que salvou o Inter no fim do ano. Talvez esse ano possa prejudicar, né, o Grêmio de alguma maneira.
0: É incrível que todo o Grenal tem alguma polêmica, né, cara? O da Copa do Brasil foi aquela questão do Carlos Vinícius.
2: Teve,
0: né,
2: sem dúvida também. Erro da arbitragem.
0: Prejudicou o Inter, né? Que ele devia ter sido expulso naquele primeiro jogo. Aí no segundo jogo ele faz gol, né? E dentre outros lances também, mas é sempre uma coisa, sempre tem alguma questão, né, envolvendo arbitragem, lance polêmico. Inclusive a gente vai falar mais durante o programa sobre esse lance, vamos dar esse destaque aí. E agora eu quero saber do Lucas Aliev, que tu viu desse Grenal, Lucas, que achou também desse empate 1-1? Foi de não tão ruim, talvez, para o Inter? Como é que tu viu isso?
1: É, que bom que o Paulo começou antes, que daí tem tempo a secar a choradeira aí agora, do pênalti. E, cara, eu acho que pela circunstância do jogo, do campeonato, o empate pro Inter foi bom. O empate fora de casa, o Inter faz 4 de 6 pontos dos disputados agora no retorno. Mas pelas circunstâncias do jogo, eu acho que foi um, dois pontos perdidos. Porque o gol do Grêmio foi um gol ali, uma falha do Antony, né? Ele dá uma falhada na hora de pegar a bola
4: ele
1: ali.
4: Ele tava vindo bem. Ele tinha feito uma baita defesa no primeiro tempo,
1: ele
4: né?
1: fez. Essa aqui, o
4: cara a cara com a Musa.
1: Isso,
4: né?
1: Essa aí. Que eu acho que esse fator aí é muito mais determinante do que decisão de arbitragem.
2: É, porque o gol do Inter não foi falha de ninguém também. Foi uma jogada construidíssima pra ser injusto o empate, né, também.
1: Foi uma falha do Antony, que daí ele entrou. E o gol do Inter foi uma falha que o Inter forçou essa falha contra o Corinthians. Conseguiu um gol.
4: Foi um gol praticamente igual, né? Guardadas as proporções,
1: isso,
4: né?
1: Isso, força a falha da defesa do Grêmio, que saiu mal jogando a bola, e aí... Mas eu acho que é muito mais a falha do goleiro, que ele deveria ter encaixado aquela bola, não conseguiu, mas enfim, também isso aí é... E pela produtividade, né? Nenhum dos dois times fez grande coisa, né? Então, talvez se o Inter tivesse conseguido fechar bem e não levar esse gol de empate, que foi um gol meio assim, meio bobo ali que o Inter leva, talvez teria sido melhor, né? Terminaria a rodada perfeita, né? Saindo da zona de rebaixamento e deixando o Grêmio e Corinthians na zona de rebaixamento.
4: Uhum.
1: Pra nós ia ser maravilhoso.
2: Corinthians é o segundo time do Lucas Alieve, já dito aqui nessa...
1: O mais odeio do Brasil é...
4: É verdade.
1: Eu acho que eu não odeio nem o Grêmio tanto quanto eu odeio o Corinthians.
4: E além da sapatada que o Corinthians levou, só pra fazer um comentário, né? Aconteceu a contratação mais aleatória do ano, né? Clarence Seedorf, ou Seedorf, né? O holandês craque de bola, jogava muito o Seedorf. Novo treinador do Corinthians.
2: É, antecipando aí a semana do professor, aí o dia do professor, uma escolha incrível, né? Que tem mais derrotas como vitória, né? Mas enfim, né? Só que é bom, né? Porque como a gente estava falando, né? Embora o Grenal não tenha sido o resultado, não tenha sido bom para nenhum dos dois, positivo. Inclusive tem uma sugestão aqui, tá? Para o ano que vem. Eu acho que ano que vem, não sei em que série cada uma dos nossos times vão estar.
4: Esperamos, né? Que na primeira.
2: Eu sugiro assim, ó, ao invés de empatar os dois jogos, como foi esse ano, vamos combinar assim, ó, Beira-Rio, o Inter ganha, a Arena, o Grêmio ganha. Já faz uma combinação, porque pelo menos te pontua mais, não fica empatando, né?
4: Aí não, assim não muda a vida de ninguém.
2: Não, né? Muda a vida de ninguém, tu fica ali abraçado ali embaixo, né?
1: É, mas aí pensando na sequência do campeonato, a sequência do Inter, claro. É. Isso aqui é só o que a gente tá falando, a chance de errar é enorme, né? É mais fácil a tabela do Inter do que a do Grêmio. O Inter tem que fazer menos. Tem que fazer menos. Coisas mirabolantes do que o Grêmio. Agora vai ter que achar uma vitória fora de casa, que não conseguiu até agora no campeonato. É, pro Inter tem ainda, o Inter tem um pouco, acho que claro, a depender do próximo jogo, o Inter já joga contra o Mirassol. Se o Inter perde contra o Mirassol, volta, draga de novo, se ganha, talvez consiga.
2: Tem que ver se todo jogo o adversário vai entregar um gol pro Inter também, né?
1: Talvez.
2: Algum volante tentar driblar na área e perder, o outro tentar, também depende também, né?
1: Se não deu, vai... né? Nem todo jogo também vai ter a ajudinha do juiz, que nem contra o Remo.
2: Não teve, o fim de semana não teve.
1: Que nem contra o Remo, que era um pênalti pra dar contra o Remo, que era pra ser uma derrota do Grêmio, aí achou um empate. Aí ninguém falou nada. Aí tava tudo
2: mas
1: certo.
2: Mas aí é discutível. Aí é discutível.
4: O do Grenal.
1: Eu acho que o do Grenal é mais discutível do que o contra o Remo.
2: Não, isso é uma ofensa. O Remo
1: tava com o braço aberto.
2: Isso é uma ofensa.
1: Contra o Bernabé foi o critério do árbitro ali, disputa de espaço, ele não marcou nenhuma falta.
2: Disputa de espaço com a mão nas costas do adversário.
1: Depois do gol do Inter, ele começou a marcar, encostou no jogador do Grêmio, era falta.
2: Eu vi o Alan Patrick lá, chegando lá. Só que assim, ó, aquele lance do Remo
1: ele
2: lá,
1: deu falta.
2: Se o Remo ganha, o Grêmio perde um ponto lá. Se o Grêmio ganha o Grenal, ele ia ter mais ponto e ia estar com o Inter pra trás. Então, foi muito mais prejudicial esse lance, que é mais claro, do que aquele lance do Kahneman, que eu já vi dar e não dá.
1: É mais claro que esse,
2: não. Isso aí não tem como discutir isso. Esse pênalti ali do Bernabé, ele é de cartilha, esse pênalti. É a mão nas costas do jogador que tá entrando na área pra finalizar ou pra dar o passe. Não tem disputa na bola em cima, não tem disputa na bola embaixo, não tem igualdade ali na dividida. É totalmente o braço nas costas. Não tem como. Sim, espaço.
1: Puta de espaço, os dois chegando na bola.
2: Só um chegou na bola. O Bernabé não chega nem perto da bola.
1: Porque teve o lance do Alan Patrick também, que era uma disputa dentro da área, que se ele quisesse poderia ter dado o pênalti também. Teve a mão do zagueiro do Grêmio, que poderia, se ele quisesse, poderia ter dado pênalti também.
2: Lucas.
1: Que o jogador do Inter, não sei se é o Juninho ou quem cabeceia, pega na mão do jogador do Grêmio.
2: A gente assistiu o jogo junto, Lucas. Mas eu acho que a gente não viu o mesmo jogo. Porque esses lances que tu tá falando, eu não nem lembro. E outra...
1: lembra o que interessa.
2: Naquele lance do gol do pênalti, não pênalti, do Bernabé, tu deu aquela suspirada que todo torcedor dá aquela trancada de ar quando sabe que o jogador do teu time faz uma bobagem. Tu não falou nada naquele lance e eu sei por quê. Porque tu sabe
3: que a arbitragem é meio...
2: Tu pode aqui, nesse microfone, nessa câmera, tu pode ter essa cara de pau de falar pra nossa audiência de mentir que tu acha que não foi nada. Mas eu tava do teu lado e eu sei que nesse momento tu sentiu que foi pênalti.
3: Eu... Não, não, calma lá. Vamos deixar as cartas claras. O que eu falei é que se ele desse o pênalti, eu não ia reclamar. Porque foi um lance interpretativo. Porque
2: foi pênalti.
3: Mas ele não deu, então tá bom, beleza.
4: E nem VAR, né?
3: Como ele não deu, ele não deu a falta em cima do Alan, que poderia ter dado em cima do Alan Patrick. Como ele não deu a mão dentro da área
2: do árbitro não deu o pênalti. Tudo bem, tá encoberto, é um lance rápido. Mas então o VAR, ele tem que ver o que todo mundo viu.
4: Né?
2: O que todo comentarista da arbitragem do Rio Grande do Sul e do Brasil, exceto um gaúcho, né? Viu que foi pênalti, tinha que ter dado.
3: É, mas é recomendação. Aí eles têm que reclamar com a CBF, né? A CBF manda e o cara não intervir.
2: Alguma hora o Inter vai pagar a conta do pênalti desse ano e do Aravena do ano passado, que salvou o Inter. É o segundo ano seguido que um jogador com a camisa do Grêmio cai na área da arena, num Grenal, e não é dado o pênalti que tinha que ser dado. Em algum momento essa conta vai chegar. E eu espero que ela chegue bem, cara, com bastante juros, porque não é justo o que aconteceu ontem na arena.
3: Deixar pro ano que vem, então.
4: Olha aí, hein? É, minha gente, só pra vocês sentirem como é que é o clima de clássico Grenal aqui no Rio Grande. Deixa eu ajeitar minha câmera aqui, que agora vai ficar melhor. Aí, agora sim. Pra vocês sentirem como é que é o clima, né, do Grenal, quente demais, apesar de ter sido, talvez, o Grenal dos desesperados, né, como o pessoal tava chamando, né? E um Grenal que, na verdade, não mudou muita coisa na tabela, né? Eu tô com a tabela aqui do campeonato, só pra atualizar também a torcida. Porque as posições se mantiveram as mesmas, né? O Inter já havia passado o Grêmio com a vitória em cima do Corinthians por 2-1. Com esse empate, continua na 17ª posição, né? É o primeiro time dentro da zona de rebaixamento. 32 pontos. O Grêmio vem logo atrás em 18º com 31, mas embolou tudo, né, gente? Tem o Corinthians aí que
3: todo mundo abraçado,
4: tá fazendo uma força, né? Não, isso é muito bom. O Corinthians tá com

0: primeiro talvez foi bom, né? Porque os dois gols saíram no primeiro tempo, mas aí eu não acompanhei. Mas olha o segundo tempo, meu Deus do céu.
1: Terminou 1-1.
0: Terminou 1-1. Era bola pra área e seja o que Deus quiser, né? Isso que o Botafogo tem um elenco com alguns jogadores de qualidade, né? O próprio Danilo Santos, que é jogador de seleção brasileira. Tem outros jogadores também de qualidade.
1: Só faz gol no Grêmio, esse cara.
0: Fez gol no Inter também, né? Foi nesse Brasileirão, foi no outro agora, né? Não tô lembrado. Não, acho que foi nesse, sim.
1: Foi nesse.
0: Ele fez um belo gol, na verdade, né? Enfim. Mas eu quero também saber de vocês o seguinte agora. Pra Inter e pra Grêmio, hein? Paulo Júnior, Lucas Alieve, o que faltou pra dupla Grenal dentro de campo nesse confronto sair vitoriosa, hein?
2: Faltou o que falta em todo jogo, qualidade dos jogadores.
0: É isso.
2: Foi isso aí, o Amuso chega na cara do gol, perde o gol. O Inter tem lá dois, três lances de arrancada pelo lado que o cara cruza a bola. A gente tava falando, né? É difícil o cara conseguir colocar a bola na área. Que foi o gol do Grêmio, surge dessa aí. O cara acertou o cruzamento.
1: No primeiro tempo, quanto cruzamento que teve pro Grêmio fazer com o Marlon, com o Pavon, e não conseguia fazer a bola chegar na área. E dois times que estão numa situação crítica, o mínimo que tu tem que fazer é ter uma bola aérea que possa fazer alguma coisa. O gol do Grêmio foi assim, né? E o que acho que falta pro Grêmio é fazer a bola chegar com um pouquinho mais de qualidade pro Carlos Vinícius, jogar um pouquinho mais com ela, tá? Tu pega, por exemplo, assim... o Carlos Vinícius teve um gol anulado, bem anulado, super bem anulado, ali é lance de impedimento, né? Mas ele teve uma bola, ele guardou, né? Então eu acho que um dos desafios que o Renato tem para os próximos jogos é fazer a bola chegar um pouquinho mais nele. Eu não posso dizer que eu não gostei de nada do Grêmio, eu gostei da atuação de alguns jogadores. O Wallace, de novo, jogando muito bem, né? Tem essa lesão agora que preocupa, me preocupa muito perder ele para os próximos jogos. Eu acho que o Marlon em campo ele é sempre um alento pro Grêmio.
2: O primeiro tempo ele foi mal, né?
1: Ele foi mal, jogou bem mal. No segundo eu acho que ele recuperou. Eu gostei do Danilo Barbosa, pela primeira vez assim eu consegui ver alguma lucidez ali em algum volante do Grêmio, né? Nesse ano. Eu tava com o pé atrás, mas achei que ele jogou bem o Grenal, né? Ao contrário do Villasanti, né? Que costuma ser um esteio ali do nosso meio campo e decepcionou.
0: Mas que perdeu a bola, né, no gol do Inter, roubada do Alejandro, olha
2: os melhores jogadores do Grêmio erraram no lance,
1: isso preocupa, né, porque no momento que tu mais precisa dos caras, né, mas eu acho que, eu tô com o Lucas, acho que falta um pouquinho de qualidade, um pouquinho de fazer o óbvio ali em campo, né, e nos próximos jogos, especialmente focado no Grêmio, né, que são confrontos difíceis, eu acho que é ter um pouquinho mais de equilíbrio em campo, botar a bola no chão um pouco mais, fazer ela começar de um lado, terminar do outro, criar um pouquinho mais de chance, especialmente pro Carlos Vinícius, que a fase não é boa, a gente sabe disso, mas se chega a bola nele, a tendência é que ele guarde um pouquinho mais, né? Ontem ele mostrou isso, então acho que precisamos disso nos próximos jogos.
0: É verdade, o que me chamou a atenção foi a própria atuação do Everton também, né, que vinha sendo um esteio de segurança, né, dessa defesa do Grêmio, mas olha, quando dá pro Everton, digamos assim, falhar, não é aquela falha pequenininha, assim, tu diz, bah, foi um lance de azar, não, é um erro, assim, meio glamuroso, né, esse lance aí, pô, ele é um cara experiente, né, cara, tem quase 40 anos.
1: Ele foi mal.
0: Pô, dá uma segurada, dá uma respirada, não, já foi saindo uma afobação ali com o Villasanti, e aí tava todo o Inter ali na frente, né, porque o ataque tinha recém-acabado, né.
2: É, isso. Mas eu acho que não tá tanto na conta dele esse aí, eu acho que é mais o Villasanti que errou ali na tomar a decisão.
1: Meio.
2: Porque se ele acerta ali, se ele toca no Villasanti, o Villasanti consegue achar um passe, todo o time do Inter tá ali, né?
1: Sim, também tem isso, né?
0: Também tem isso.
1: Mas, pô, tá de brincadeira também o Vitinho, né? Todo programa aqui, o Lucas repetiu que o Vitinho não consegue fazer um gol embaixo da goleira. Aí, nesse jogo aí, ele tem uma bola pra fazer e ele resolve botar no único lugar que ela podia, que é passar no limite entre a mão do Everton e o travessão. Mas tá de sacanagem. Por que sempre com a gente também?
2: Não, mas assim, o Corinthians foi a primeira vítima.
0: Segundo gol seguido dele, né? Que quer
2: também
0: botar,
2: foi um golaço.
0: Que quer botar o cara perto do gol, hein, Lucas Alieve? Acho que ele jogando de ala, ele já chegava cansado lá na frente.
2: Que é um treinador pegar um time ruim e botar ele jogar do jeito mais simples possível?
0: Cada um na sua posição, hein?
2: Não inventar, querer inventar falso 9, sei lá, o cara aí. Ou o que aconteceu contra o Corinthians foi o Diniz inventando história. Ah, que o Garro tem que buscar a bola lá. Tomou gol. O cara botou dois atacantes, o centroavante e um outro atacante ali. O Vitinho deu certo, por enquanto. Claro. Eu acho que agora, pegando o gancho aí da atuação boa do Inter, o Alan Patrick jogou bem nesses dois jogos. Agora ele tá com uma lesão que provavelmente vai ficar fora do próximo
0: jogo. Parece
2: que
0: um mês ele vai ficar fora, cara. Pode perder até uns três jogos.
2: Eu sei que o próximo ele
0: tá fora. O próximo é certo.
2: Isso é preocupante
0: pro Inter. Isso é preocupante. Não tem um substituto.
1: É o jogador que nenhum dos dois times tem, né?
0: Não.
1: O Grêmio é exatamente...

0: por exemplo, o Grêmio é a posição que o Grêmio tá carente, que é um cara que carrega a bola e que faça ela
1: chegar.
0: Mas não
1: tem o Modric, nada, né?
2: Modrinovic. Esse cara é muito ruim, né?
1: Não, o Renato deu um voto de confiança pra ele.
0: Eu, assim, honestamente,
1: é fraquinho.
0: Eu acho que ele deve jogar, porque ele é o único cara de todos os meio-campistas do Grêmio que toca um pouquinho, bota ela no chão um pouquinho. Né? Mas não que seja suficiente, é insuficiente ao extremo,
2: ele,
0: né?
2: Só porque os outros são mais ruins que ele, né?
0: Mas a gente comentou, né, assistindo o jogo, no segundo tempo, quando o Alan Patrick sai,
2: o Inter morreu.
0: O jogo ia ser diferente, né?
2: Tanto é que inverteu, né? O primeiro tempo, o Inter...
0: Acho que tem a parte física aí também, né? O Inter jogou também pra se defender, pra destruir mais do que pra
1: botar assim. Na minha visão também parece que o Inter caiu bastante fisicamente no segundo
2: porque
1: tempo.
2: Porque dominar o jogo é muito, eu acho que é forçar demais, mas que o Inter jogou melhor que o Grêmio no primeiro
1: tempo. Conseguiu controlar as ações do jogo, acho que é
2: tinha
1: isso.
2: A bola no meio do campo, porque o Alan Patrick pegava ele.
0: O Grêmio
2: errou
0: muito no primeiro tempo.
2: E ele conseguia, o Alan Patrick ditou o ritmo do jogo.
1: Sim.
2: Ele pegava a bola e ele conseguia. Aí no segundo tempo que ele não tava mais, aí o negócio, o Inter ficou mais pesado, né? Porque entrou, tinha o Bruno Henrique, Thiago Maia aí, então não tinha mais muito que, se eles sobem, eles não voltam a tempo, então eles não podiam sair e não tinha alternativa também, né? Tinha só o Carbonero lá, que também rachou em umas decisões lá que ele tomou,
1: mas... O Carbonero é complicado, né, cara?
2: Mas, enfim, por isso que ele é banco, né? Então,
1: e no lance do gol envolveu dois jogadores ali, né? Naquela falta, né? Que aí a bola é cruzada na área e sai o gol do Grêmio. Quem tava marcando lá? Bernabé e Carbonero, cara. Dois contra um, o jogador do Grêmio consegue passar no meio.
2: E na marcação dos dois, horrível, né?
0: Se o Grêmio tivesse alguém melhor do que o Pavon, porque o Pavon ontem jogou muito mal, eu achei.
2: A gente comentou, né? Que aquele lado esquerdo do Inter e direito do Grêmio tava horrível. Não saía nada.
0: Não saía nada, porque os dois insistiam aí e não... O Bernabé não consegue marcar, mas o Pavon não conseguia ir pra dentro, não conseguia cruzar. Se tivesse um jogador melhor em outros tempos, algum ponto um pouquinho melhor do Grêmio ali,
1: nossa,
0: ia sair gol, cara, porque o Bernabé é pavoroso, atrás, é tenebroso, pavoroso, cara. Pavoroso. É tenebroso
2: isso
0: na marcação.
2: O Eduardo Batista tem que se ligar logo, porque o Bernabé atrás não dá, cara. A gente já tem experiência
1: assim,
2: disso, a gente já sabe.
0: Ele já botou um zagueiro, acho, pra isso, mas mesmo assim, ontem, no lance do pênalti, não vou mais discutir do pênalti, mas assim, é um lance que ele tava envolvido também, né?
2: E é ele, né? Sempre foi ele. Ele faz essas cagadinhas.
0: A gente falou antes do jogo isso aí.
1: Eu acho que é uma coisa que ele tem que pensar pra quando ele coloca o time dele pra jogar no contra-ataque, vai ser em praticamente todo jogo, né? Mas quando precisa segurar o resultado, daí é que complica, cara.
2: Porque o Bernabé, ele joga bem na frente.
1: Exatamente. Ele como um ala pra atacar, não, show de bola, né? Mas aí, ele e o Aguirre, na verdade, né? Mas aí, pra defender, Jesus amado, é um pavor. E o que mais pega também é o seguinte, né? A questão das trocas, né? Quando o Eduardo Batista precisou mexer, o Inter acabou, né?
2: É que não tem, né? O melhor tá em campo. Não tem? Vai fazer o quê? O Carbonero tem que estar muito inspirado aí pra resolver uma partida, pra mudar o jogo. Senão ele vai entrar e vai fazer o mesmo.
1: E fica...
2: Ele só vai botar um cara mais descansado do que o que tinha antes, mas não é.
1: E é uma questão pros dois, né? Apesar que até o Grêmio tem o tio TT no banco, né? Será que o TT não... Ele tem mais qualidade que o Pavon, né? Mas ele também não se ajuda.
0: Mas há muito menos resultado que o Pavon. Contra o Remo, a gente falou lá dos gols que o namorado perdeu, né? Contra o Remo.
1: O namorado, até no meu ver, entrou bem nesse jogo.
0: Não, ele não foi mal, né? Só que contra o Remo, por que o Grêmio não saiu com 3 pontos lá? Porque o namorado perdeu o gol dentro da área.
1: Né?
0: E num dos lances ali, a gente fala pouco, mas teve uma bola. O namorado perde o gol, a bola volta pra ele e ele dá o gol pro TT. E o TT consegue bater. Cara, a minha namorada, ela tem uma pantufa de Flamingo, sabe? É uma pantufa desse tamanho, sabe?
1: A tua ex-namorada?
0: Ex-namorada, não me xinga, não xinga. Assim, eu não sei como é que ela caminha com aquela pantufa, porque tem um bico, assim, aquele flamingo de espuma, que eu acho que se ela chutar uma bola, o chute sai mais forte que o do TT, cara. Todo chute do TT parece que ele tá de pantufa, cara. Então eu não sei o que esperar. Entra o TT, entra o namorado, não muda muita coisa.
1: Sabe quem aí, que é parecido pra mim?
0: Sabe o que eu acho que muda do Inter e do Grêmio? O Inter entra um cara, ele é visivelmente pior do que o cara que tá em campo.
1: Certo.
0: O do Grêmio entra um cara que é ruim igual o cara que entra. Então não dá essa diferença, sabe? Não dá essa diferença.
1: Agora tu falou nisso, eu me lembrei de um cara que eu queria dar uma cornetinha aqui também, uma cornetada. O cara, o Paulinho, pra mim é um pavor aquele jogador, cara. Esse aí é outro que parece que quando tem uma joga de pantufa, cara, porque ele não tem força pra passar, não tem força pra
2: quando ele chuta, bola, ele chuta errado.
1: Meu Deus do céu.
2: Ontem teve, contra o Corinthians pavoroso, também, ele teve pavoroso. Um lance lá que ele chegou na frente, ele chutou a bola, foi lá no Guaíba quase.
0: Não, eu vou insistir aqui. Se eu sou o Renato, todo o treino ali, metade do treino é bola parada, escanteio, falta, pra ver se acha gol de cabeça, se acha, assim, não vamos ver, porque o Grêmio só vai se escapar assim esse ano, não tem outra possibilidade.
2: E agora tu falando do gol do Enamorado, o Enamorado perdeu um gol, e aí o Inter não teve um grande lance ontem no Grenal pra matar o jogo, teve uma cabeçada quando tava 0-0, que passou bem pertinho... Mas, tipo, depois o Inter não teve um lance assim, tipo, nossa...
0: Um pouquinho,
2: O Inter chegou lá, uma bola perigosa aqui, mas nenhum assim, nossa... O Grêmio teve o lance do jogo, se o
0: Carlos Vinícius?
2: Não, o outro, antes quando tava 0-0, se tivesse feito aquele gol, mudaria o jogo. Sim. Mas terminaria 2-1, né? O Amuso perdeu um gol cara a cara.
1: Sim.
2: É isso aí. Esses caras ruins que o Inter e o Grêmio traz, que eles não fazem bosta nenhuma... Que acaba com o jogo.
0: O Amuso, cara, só faz gol em Grenal, cara. Todo Grenal, o Amuso guarda um, cara.
2: E aí, joga em Grenal. Ele perdeu. E aí, tipo, esses caras, o Carboneiro, quantos lances o cara teve pra fazer gol? Ele tem que criar 32 chances pra fazer um gol
0: E o Carboneiro teve os contra-ataques também no segundo tempo, quando o Grêmio tava em cima, né? Mas não consegue fazer nada.
1: É que, na verdade, o Carboneiro é... Como é que eu posso dizer... agora fazer uma brincadeira, tá? Mas olha, não sei como é que ele consegue estar em forma, né? Porque o cara fominha. Esse cara, olha, é difícil, cara, pra ele largar uma bola pro companheiro.
0: Teve,
1: né,
0: um momento que ele recém tinha entrado e alguém do Grêmio tinha entrado também, não sei se era o TT ou o Enamorado, alguém. Os dois recém tinham entrado e foram disputar uma bola. Cara, nenhum dos dois ganhou o lance. Teve que um cara, o Danilo Barbosa, que tava desde o início do jogo lá, recuperar a bola ali pra ver como
2: os caras... A única coisa que o Carboneiro tem é velocidade. Ele consegue passar, ele bota a bola na frente, se ele passou, ele vai. Mas ele chega na frente do gol, não sabe o que fazer.
1: Ele tem a condução de bola, é boa, né? Só que ele...
2: Só?
1: Ele precisa entender o momento de largar
2: pra dentro do gol. Exatamente. Assim que ele vai fazer gol.
1: Aí é complicado. Deixa eu trazer a participação da galera que tá com a gente aqui no Facebook. A Rosa Espessato comentando assim, ó... sempre no Grêmio, não estamos chorando, ao contrário, só comentando, disse a Rosa Espessato. Ela tá reclamando, né? Acredito que deva ser do lance do pênalti, do possível pênalti aí que o juiz deixou de marcar nesse Grenal, que o Paulo também, né, ficou indignado com esse lance. No YouTube da Rádio Garibaldi também tem a galera comentando. Josimar Nicolodi, Remo e Grêmio, jogo 0-0, Kahneman braço aberto dentro da área, banca paga e recebe. Também o Lucas comentou, né, lembrou desse lance.
0: Mas a gente pagou mais do que recebeu, porque a gente ganhou um lá, mas perdeu dois aqui.
1: Olha aí, ó. O Josimar também manda mais uma aqui, ó. Falar de arbitragem é esconder que os dois times são medíocres. Inter deixou de ganhar 2 pontos. Concordo contigo, Josimar. Na minha visão, esse jogo aí era pro Inter ter ganho, né? Podia ser de 1-0 e tal. Mas aí é aquela coisa, né? Fez 1-0, depois não jogou mais, né? Né, Lucas? Não, na verdade, não conseguiu mais, né?
2: No primeiro tempo foi até bom, mas aí depois...
0: Eu acho que a gente falar que o Inter merecia ter ganho é esconder que o Inter fez um gol numa falha do Grêmio. Não construiu também. Não construiu. Eu acho que são dois times ruins. Eu acho que o Josimar exagerou. Até não são times medíocres. Medíocre é mediano. Inter e Grêmio são times ruins. Né? Só que eu acho que a gente dizer que o Inter merecia ter ganho, eu acho que jogar...
2: Não é mereceu. O Inter deixou de ganhar
0: porque saiu na frente.
2: Eu concordo. O Inter saiu na frente, aí tinha que segurar o placar. Mas mereceu também, eu concordo com o que o Paulo falou. Foi um jogo...
1: Olha aí.
2: Foi melhor do que o do primeiro turno. O do primeiro turno deu...
0: Pela emoção, né? Porque ali os dois
2: foi
0: se obrigavam,
2: um jogo,
0: né?
1: Nem me lembro quando que terminou.
0: 0-0, foi o pior Grenal da história.
2: Horrível. Vontade de arrancar os olhos aquele jogo.
1: Jesus Cristo. Mais um aqui, ó. O Kleber Bieleski. Defesa do Grêmio jogou com um aposentado e 3 no departamento médico. E é verdade, né, cara? Porque o Wallace, né?
0: O Wallace.
1: O Wallace jogando com uma máscara, né? Ele tava com o nariz fraturado e tudo. E ele foi lá e disse, ele até foi entrevistado pós-jogo. Ele disse, não tinha condição de jogo, mas eu quis jogar. E eu tô aqui e
0: é isso que precisa. Ainda levou uma porrada do Alan Patrick ainda lá no lance, uma dividida lá, com um bracinho, né, meio alto lá, né? O Wallace
2: eu vou reclamar com o juiz. Assim. Já assim, ó.
0: O Wallace salvou aí
1: Que achado, esse foi um achado, né? Esse foi um achado. A Milena também com a gente por aqui. Tô escutando, hein? Não fala mal das minhas pantufas. Olha a corneta. Olha aí, da tua enamorada.
0: O problema é o TT de pantufa, não as tuas.
1: É, muito bem. O Kleber manda mais um aqui, ó. Renato precisa aprender ganês, croata e dinamarquês pra ontem. Ah, pior que esse assunto aí foi interessante, hein, Kleber? Porque na coletiva ele falou que é uma dificuldade, né? Pra conseguir fazer os jogadores compreenderem as coisas, né? É croata, é ganês, é dinamarquês, é belga, tudo junto, hein?
0: O Bright White também é inexplicável, não acerta mais nada, cara. Não fala. Ele, foi ele que foi correr atrás do Carbonero e os dois perderam na corrida um pro outro, aí ninguém ganhou.
1: E se tu pensa
2: perderam
1: que,
2: pra bola.
1: E se tu dois. Pensa que tá ruim pra um lado, né? Que agora o Eduardo Batista trazendo de volta o Alejandro, né? Que até tá bem, assim, digamos,
2: não,
1: né,
2: Lucas? Tá nada.
1: Um pouquinho
2: tá,
1: não, tu acha que não?
2: A única coisa que ele fez foi roubar a bola ontem.
1: É.
2: Não, ele não acerta, cara. Não consegue pegar, não consegue construir. Um centroavante que não cabeceia pro gol, pra mim, não serve.
1: É, e aí entrou o Bright White e veio a informação. 5 meses sem fazer gol, hein?
0: Que momento. E eu acho que é o maior salário aí do elenco do Grêmio.
1: Nossa, né? Senhora.
2: Tenta fazer. Ah, te desafio agora, se tu diz que ele tá bem. Me dá 3 lances dos 2 jogos que ele jogou. 3 lances.
1: Cara,
2: dele.
1: É que na verdade ele tá envolvido em 2 gols que o Inter fez em 2 jogos.
2: O que, que
1: né?
2: ele fez de.
1: Ah, ele roubou a bola.
2: Qualquer um que tava ali.
1: Ele foi direto. Faria. Será que não foi dado assistência pra ele? É. Porque rouba a bola e o Vitinho chuta, né? E no outro ele participa do lance do gol, né? Fazendo
0: um
1: pivô.
0: Eu acho que o Alejandro foi bem ontem. Acho que ele jogou bem.
2: Porque ele tava ali. Não é porque ele fez alguma coisa, porque ele era o jogador que estava ali. Se tivesse outro, acho que seria a mesma coisa.
1: Olha aí, hein? E o Josimar vem com uma provocação bem interessante agora. Ó. Ninguém vai comentar que o time do Grêmio involuiu com o Renato? Ah, e aí, Paulo, tu acha que involuiu o Grêmio ou é culpa ainda do Portuga?
0: O Grêmio tá 3 jogos sem perder, né? 3 jogos sem ganhar, mas 3 jogos sem perder.
1: É aquela do copo meio cheio.
0: O copo meio cheio, né?
1: É, mas a questão.
0: É, não, é preocupante. Eu acho que ele.
1: De jogo, né, em si, né? Tá difícil pros dois, né?
0: Eu concordo que o retrospecto não tá bom. O Renato não ganhou ainda, né? Mas a herança que ele pegou é muito pesada, né? A herança ali de meses.
1: Ele bate
0: aí,
1: nessa tecla aí em toda a oportunidade que ele tem.
0: E né? ninguém pode negar isso, né? Eu acho que a herança que ele pegou aí foi uma herança maldita aí do antecessor.
1: É verdade. É verdade. Bom, vamos mudar um pouquinho o assunto agora? É treta!
3: Olha a confusão, hein?
4: Deu treta, rapaz!
1: Deu treta, rapaz! E como deu treta nesse Grenal, né? A gente já veio falando um pouquinho, mas agora também quero saber dos dois aí. E aí, o que foi de treta nesse Grenal? Começar com Paulo Júnior.
0: Vocês querem que eu repita tudo o que eu falei até agora? Pra mim, o pênalti que não foi dado no Kaito foi um pênalti de carteirinha, de apostila, de curso de treinador. É a mão nas costas.
1: De árbitro.
0: É, de treinador também, pra saber o que tem que fazer. De arbitragem, né? Com certeza. É o que a gente tá acostumado. Todo mundo sabe, todo mundo joga bola, sabe. Ombro com ombro não é falta. Ombro nas costas é falta, e foi o que aconteceu. Não teve bola embaixo, era toda do Kaito, o Kaito tinha passado, o Bernabé já estava rendido no lance. Tem que ir pro VAR, porque no fim do ano pode ser muito caro esses 2 pontos para um lado ou 1 ponto para o outro ali que vão fazer a diferença. Concordo, contra o Remo teve a polêmica. Só que para mim é muito mais claro o pênalti que foi com o Grenal. E não tem discussão. Todo comentarista de arbitragem, de todo meio de comunicação, exceto um comentarista de arbitragem gaúcho, falou que foi pênalti, cara, foi pênalti, não tem como discutir. O VAR tem que chamar. O VAR tá ali pra isso, não tá pra ver qualquer outra coisa, é pra ver esse tipo de lance, no mínimo pro árbitro ir até o monitor e ter o benefício da dúvida. Então, eu acho que prejudicou muito o Grêmio ali, porque era uma mudança de tabela, o Grêmio ia tá fora da zona, o Inter ia abrir uma distância do Inter, então é muita coisa em jogo pro VAR não chamar. Nessa altura do ano, pra mim, do campeonato, o VAR tem que estar chamando qualquer lance polêmico, porque qualquer coisa aí pode valer a vida.
1: Olha aí.
0: E não falo mais nisso.
1: E tu, Lucas Aliev, qual foi a treta aí?
2: Cara, eu acho que o árbitro é muito ruim.
0: Ele se perdeu no primeiro tempo.
2: Ele começou tentando levar na conversa. A gente até comentou, né? Pô, o Inter fez um monte de falta, cara. E ele não fazia nada, ele ia lá, conversava com o jogador, ele brigava, ele botava a bola 3 vezes pro cara bater falta. Ele ia, conversava, tentava levar na conversa. Aí depois que o Inter fez o gol, ele começou a marcar tudo. Tudo, pra todo mundo. Ele encostava falta, caía falta. Aí ele estragou o jogo. Eu acho que ele fez. O Grenal, ele foi meio mais ou menos assim, mas eu acho que o árbitro ele contribuiu pro jogo ser mais baixo.
0: A gente comentou assim, que em algum momento, assim, né? O jogo pegando fogo, ele começou a dar um cartão por reclamação aqui, um por faltinha ali, e a gente falou: daí ele fica se pendurando, e no segundo tempo, se precisar puxar para expulsar alguém, ele não vai puxar. Porque ele ficou pendurando, né? Eu também não gostei da arbitragem, no primeiro tempo especialmente. No segundo tempo, eu acho que o jogo foi diferente, né? A proposta do jogo foi diferente. Mas...
2: ele perdeu a mão. Ele perdeu a mão.
1: E até para ampliar, né, esse assunto de arbitragem, também comentar de um outro jogo. Tivemos mais clássicos, né? Fla-Flu, né? Flamengo e Fluminense. Também. E o Palmeiras e Corinthians, mas o Flamengo e Fluminense, olha, se chegaram a ver a
0: entrada do Pulgar.
1: Isso, mas aí depois o Samuel Xavier falando desse lance, cara.
0: Sim,
1: olha,
0: ele
1: sentou os cachorros aí
0: e
1: pra
0: falou
1: cima
0: muito bem, né?
2: Ué, era pra ser expulso aquilo lá, né, cara? Com isso aí é expulsão. Travas, né, se fosse qualquer outro time, seria expulso. Eu não tenho dúvida.
0: Pra quem não escutou, né, ele falou que toda vez que uma terceira via, né, o Cruzeiro, o Fluminense, eles se aproximam da liderança, algum erro de arbitragem vai lá e puxa eles pra trás, né? E eu vou até então puxar pra nossa bagunça aqui, tá? Porque é isso que me preocupa quando o Corinthians tá brigando pelo rebaixamento contra a gente. O lado bom de ter o Corinthians ali é porque é mais um time ali que tá numa situação ruim. Só que o problema é que, na dúvida, a gente sabe pra quem vai a arbitragem, né? Então, brigar com o Corinthians nessa situação é sempre ruim.
1: O Inter não pega mais, né? O Grêmio pega o Corinthians?
0: Pega lá.
1: Deixa até ver.
0: É uma bronca, cara.
1: Penúltima rodada.
2: Isso aí, no finalzinho.
0: É uma bronca.
2: Essa aí pode ser o divisor de águas, né? Porque na hora...
0: Radical. O prego no caixão dos dois, pode ser.
2: Porque na hora que tiver um lance que é interpretativo, que assim, vai ser sempre, vai pra puxar pro Corinthians.
0: Já foi, assim, já foi pra vocês lá, já foi pra nós.
2: Isso aí eu concordo
0: contigo.
2: Então a gente
0: sabe como é que é.
3: Lance de placa.
1: Foi lindo, hein?
0: Olha aí.
1: E aí, gurizada, qual que foi o lance de placa pra vocês desse Grenal aí? Começar com o Lucas, que eu acho que eu já sei.
2: Tem que ser do Grenal? Tem que ser do Grenal?
1: Ah, vai do Grenal, né?
2: O Grenal foi o gol do Vitinho. O Vitinho fez o chute.
1: Golaço, né?
2: Foi bonito. A roubada, claro, o Everton tava adiantado, mas ele caprichou.
1: Ah, tem que ter qualidade, né?
2: No jogo do Corinthians, ele fez um golaço também, que foi o passe do... Mas eu acho que foi muito mais o passe do Alan Patrick, que foi bonito, do que o gol do Vitinho.
1: Uhum.
2: E nesse aqui, ele... E eu tenho que fazer uma menção pra meia bicicleta lá no Seleção Brasileira Feminina, no Beira-Rio também.
1: Ah, legal, né?
2: Foi um gol bonito
1: Mas
2: também.
1: Foi um jogo dos golaços, né?
2: Foi.
1: Ah, vocês estavam lá, inclusive,
0: conhecido,
1: né?
0: Como o jogo que não fomos, né?
1: Ah, não?
2: Era pra ir, não fomos.
1: Ah, aí. Mas peraí,
2: se tivéssemos ido, ia ter um monte de coisa na página.
1: Não, pra você que tá nos acompanhando...
2: Foi, mas não foi.
1: Essa dupla aí, gente, eles ficaram só falando comigo, disseram, não, nós vamos ir lá ver, vamos fazer e tal, vamos acompanhar depois, no programa da segunda-feira, a gente pode repercutir também.
2: A
1: tal.
2: Ideia era essa.
1: Não aconteceu.
2: O jogo que nós não vimos. É que a gente foi até lá pra assistir o jogo, só que tava uma previsão de chuva, a gente ficou naquela de ir, não ir. Não compramos ingresso e ficamos sem.
1: Vamos no shopping, né?
2: Vamos tomar uma cerveja.
1: Bom também. E aí, Paulo Júnior, qual foi o lance de placa pra ti do Grenal?
0: O lance de placa, pra mim, essa é muito difícil. Eu acho que eu vou ficar aí com a torcida indo, abraçando nesse momento difícil, porque é a única coisa legal, que eu posso pegar e me agarrar, porque eu acho que não foi uma jornada boa do Grêmio. Não foi uma jornada boa. Gostei da atitude só no segundo tempo, mas a demais, eu acho que não tenho muito o que falar. Tá de início ao fim, assim, não...
2: E pra torcida...
0: E acho que vou também uma menção honrosa. Eu acho pra atitude do Wallace, assim, enquanto camisa do Grêmio, porque é um cara que veio de baixo, ele tá vestindo a camisa de um grande time num momento ruim, e ele tá fazendo o que eu espero que um jogador do meu time ele faça, que ele jogue até o último recurso.
1: E vale o destaque, né? Porque, cara, é um jogador que vem... completamente desconhecido, né? E como tu falou, veste a camisa e parece que ele tá no Grêmio há uns 10 anos, né, cara? Impressionante, cara, olha.
0: E a gente tem, assim, no elenco do Grêmio, por exemplo, também na zaga, tem o Wagner Leonardo, que foi uma das contratações mais caras da história do Grêmio. E assim, a diferença de postura, a diferença de aproveitamento, a diferença de união, assim, entre o sentimento da torcida e clube, é assim, é um penhasco, um abismo pelo que é o Wallace, né? Então, acho que eu vou fazer essa menção honrosa para ele, porque nessa fase terrível, pelo menos, eu tenho que me abraçar nesses jogadores que ainda têm orgulho de jogar num time grande.
1: E já para fechar também do lance de placa, eu quero destacar o gol do Thiago Borbas, atacante do Atlético Mineiro, que foi, olha, quase uma bicicleta. Não chegou a ver, Lucas?
2: Não vi,
1: tu chegou a ver?
0: Eu vi.
1: Golaço. A bola vem cruzada assim, do nada ele só vira o pá.
0: Deve ter sido um bom jogo, né? E parabéns pra CBF, Santos, que consegue colocar todos os jogos assim importantes do brasileiro. Teve três clássicos acontecendo no mesmo horário, né? É. E ainda o finzinho do Santos e Atlético foi no início do Grenal. Então não deu pra ver os quatro gols que saíram no Atlético Santos.
1: Verdade.
0: Parabéns pra CBF.
1: Que momento, né? Que momento. Vamos com mais uma aqui, ó.
3: Pichotada da rodada.
1: Foi feio.
3: Meu Deus.
4: Oh, não!
1: É, o que foi feio talvez foi mais o Grenal em si, né? Mas vamos lá. Que foi?
0: Eu discordo, foi um bom Grenal. Um Grenal de desesperados, mas foi um Grenal emocionante.
2: Não foi ruim, Grenal.
0: Não.
2: Emocionante,
0: cara.
2: Coração na mão.
0: Quem assistiu do primeiro
1: foi
0: turno...
1: Pegadinho,
0: cara,
1: né? Foi pegadinho. Não,
2: foi um jogo que tu espera. O jogo de Grenal, que os caras vão lá, dá uma treta, dá um lance, dá uma
0: qualidade.
2: É.
0: A minha pichotada da rodada não tem como ser diferente, né? É a dobradinha, o Everton e o Vila Sante. Não tem como entregar um gol assim num Grenal em casa. Pichotada completa. Meio a meio, o Everton que saiu jogando aí na fogueira e o Vila Sante que abriu os braços, achou que ia cavar uma falta muito mal cavada. Então, custou caro esse lance.
1: E tu, Lucas?
2: Ah, cara, eu não vou colocar como pichotada a falha do Antony, porque foi uma bola bem difícil. Eu vou puxar o gol contra que o Corinthians fez, que foi engraçado pra caramba. Dois caras na bola, os dois caras conseguiram fazer o gol contra.
0: Foi muito engraçado. Mesmo.
2: Quem não viu vai ver que é um dos lances mais bizarros que tem no futebol. Os caras sozinhos, os dois no mesmo time, um marcando o outro, eles fazem o gol contra.
1: Gostamos, hein? Se tratando desse time específico, gostamos. Todos nós, né?
0: É, o que suco tá fervendo lá no Corinthians, hein? Deve estar Gaviões da Fiel, deve estar assim, ó.
2: E não tem, meu. Se não tiver ajuda da arbitragem, o Seedorf não vai fazer nada. Não fez nada em lugar nenhum, não treinou ninguém.
0: O cara tá com
2: um
0: salário atrasado aí. Tomara que dê uma hecatombe lá, cara.
2: A minha rodada perfeita teria sido uma vitóriazinha simples no Grenal e os dois na zona de rebaixamento, mano. Não deu.
1: Muito bem.
2: A próxima a gente bota o Corinthians lá também.
1: Pois é. E falando nisso, então, gente, vamos fazer uma projeção, então, dos próximos jogos restantes da dupla Grenal no Campeonato Brasileiro, porque, olha, se o torcedor pensa que não tem mais pedreira, vem muita coisa boa pela frente, né? Boa não, né? Boa no sentido, né, difícil, quero dizer.
2: A depender, né? Ser boa.
1: Vamos começar com o teu Grêmio, Paulo Júnior, que na próxima rodada já joga mais uma em casa, né? Mas é contra o Cruzeiro, cara. Domingo, 4 horas da tarde. Depois joga fora contra o Coritiba, lá no Couto Pereira, uma segunda-feira. Depois volta a jogar em casa Grêmio e Atlético Paranaense. Aí o Grêmio vai ter pausas para jogar a semifinal da Copa do Brasil, hein? Olha aí. Será que vai dar uma atenção forte aí pra essa semifinal ou será que...
0: Eu acho que não, eu acho que tudo indica que
1: entrega
0: o foco
1: de bandeja pro Atlético.
0: E tem que ser, né? Tem que ser
2: Mas o Renato tem uma premiação se ele é campeão, né? Então talvez ele vai querer ganhar.
1: O Renato em competição mata-mata, vamos combinar,
2: jogar, né?
1: Ele
2: então...
1: tem estrela, né? Em Copa do Brasil,
2: quanto...
1: então...
2: Que é, no contrato tem, né? Se o Grêmio escapa, ele recebe uma bonificação.
0: Como todo treinador de todo time mundial, do futebol mundial,
2: Eduardo
0: tem
2: Batista
0: bonificação
2: não
0: pra
2: tem,
0: ganhar, pra
2: não sabemos, de nada, né?
0: Eu acho engraçado que os profissionais do Inter, eles nunca têm que
2: o Abel veio
0: nada.
2: Por um salário mínimo.
0: E tá um ano lá mamando de graça como diretor técnico. Sem fazer nada. Né?
2: Então, não condicionou
0: ninguém
2: nada.
0: Ninguém fala isso, né?
2: O Abel tem que receber a vida inteira do Inter.
0: Os de vocês nunca devem nada, que nem o Forlán aquela vez. Rescindiu o contrato, todo mundo falou que era por amor. Até ano passado o Inter estava pagando o Forlán. D'Alessandro, a mesma coisa. Todo jogador do Inter sai por amor e daqui a 10 anos vai ter uma multa gigantesca que vai estar na justiça.
2: Daqui 10 anos é um
0: problema. Eu acho bem engraçado.
2: Tá, o Abel merece status e salário, assim, ó. A vida inteira dele, se ele quiser.
1: E olha que interessante aqui a tabela do Grêmio, tá? Joga o primeiro jogo contra o Atlético Mineiro no dia 1º de novembro. 3 dias depois, Flamengo e Grêmio no Rio de Janeiro.
2: Flamengo.
0: Esse jogo...
2: Mas eu acho que independentemente do... Ia ser o Grêmio não ganharia do Flamengo lá, mesmo se fosse sem... Copa do Brasil.
0: Eu acho que o Grêmio tem o Cruzeiro em casa agora, então tem que fazer um clima diferente para tentar vencer esse jogo. É um jogo difícil, o Cruzeiro ganha as últimas duas. Eu acho que é a última bala do Grêmio em casa, aqui não tem negociação. E não é clássico também. Né? Porque eu tolero um empate num clássico, agora contra o Cruzeiro ali tem que fazer acontecer.
2: Tem que ganhar.
0: Então algum jeito tem que dar. E o Coritiba lá não ganhou fora de casa, mais uma oportunidade de subir a montanha e tentar alguma coisa diferente. É um time que está patinando o Coritiba agora nas últimas rodadas. Sim,
2: não é um
0: né?
2: adversário difícil de ganhar.
0: Acho difícil pelo retrospecto do Grêmio, mas é possível de alguma coisa
1: alcançável. Aí depois do Flamengo tem o jogo da volta, que é lá em Minas Gerais contra o Galo. Aí depois volta para Porto Alegre jogar contra o Bahia. Depois tem Santos fora de casa, Corinthians fora de casa, dois jogos seguidos fora, e aí na última rodada Grêmio e Mirassol, que também pode ser um jogo aí...
2: Decidir a vida.
1: A penúltima e a última rodada, olha, pode ser assim, ó, coisa histórica, né? Porque é o Corinthians que tá na briga contra o rebaixamento e depois é o Mirassol que também tá na briga contra o rebaixamento.
0: Inter e Grêmio vão até o fim para escapar desse campeonato, nenhum vai escapar com antecedência. E o Grêmio tem dois confrontos diretos ali. Tá, então ali é a vida do Grêmio também que vai estar em jogo. Eu acho que o Grêmio tem que chegar vivo nesses jogos o suficiente para poder vencer e não depender de ninguém. É isso que eu espero do Grêmio.
1: E para ti também o que mais, o que mais pega também é vencer um jogo fora.
0: É, porque é mais um ingrediente nessa mistura, né? Porque...
2: Quantos jogos o Grêmio tem em casa agora? Quatro?
1: Deixa eu contar. Ó, com o Cruzeiro é um, depois Atlético Paranaense dois... Tem o Bahia 13 e o Mirassol 4.
2: E tinha 5 com o Grenal. Que a projeção era ter que ganhar 5 partidas, né?
0: Eu acho que vai baixar essa pontuação.
2: Eu também acho. Eu acho que não vai ser 45.
0: Não adianta projetar. Eu acho que é jogo a jogo. É jogo a jogo. Pra mim é jogo a jogo.
2: É isso, né? Cada jogo pode mudar tudo. Porque olha só. Com a conjuntura total, né? O que acontece com a rodada. Se o Inter tivesse ganhado, o Inter tava... uma respiração de uma rodada, pelo menos, né? Pô, não ganhou, o negócio encrespou. Semana que vem, dependendo da combinação de resultado, uma vitória de um, uma vitória do outro, com o que acontece com os outros times, pode dar um gazinho aí, tipo, tu tá uma rodada mais tranquilo.
1: Uhum.
2: Nós tava colocando o Santos na briga pelo rebaixamento, o Santos não tá mais. O Vasco tá escapando, então tudo vai depender, né?
1: É verdade.
2: Cada rodada pode ser...
1: Pô, o que foi o Santos ganhar alguns jogos? Deixa eu puxar a tabela aqui de novo, porque tá lá em cima, hein?
2: Duas, três vitórias, tu...
1: Tá em oitavo,
2: tá cara. Tudo embolado.
1: Tá em oitavo agora com 42 pontos, mas tá certo, tá a 5 do Atlético Mineiro, que é o sétimo, né? Mas tá ali, já tá numa Sul-Americana da vida pro ano que vem, hein? Que coisa,
2: tu,
1: né?
2: Tu engatar 3-4 vitórias seguidas aí, já...
1: É que ali do... Ó, vou pegar aqui, deixa eu ver. O Coritiba, que é o décimo, né? Tá com 39. 7 pontos de diferença pro Inter, que é o primeiro time dentro da zona de rebaixamento. Então, se pega, sei lá, o time não... empatou agora o Coritiba, né? Vai que não ganha em mais duas rodadas. A coisa complica, né?
2: O Corinthians não tava na briga do rebaixamento. Não perdeu 7 seguidas.
1: Tava por ali também, né? 11º, 12º, por aí, olha só, né?
2: 7 derrotas seguidas é bucha, né?
1: É bucha. Bom, e o Internacional, então, Lucas Alievi, presta atenção agora, porque vamos passar os últimos jogos do Inter, então, nesse Brasileirão. Não vai ter vida fácil também o Colorado, hein? E diferente do Grêmio, é que o Grêmio também pega uns adversários que estão na parte mais acima da tabela, né? Mas o Inter vai ter vários jogos com equipes que estão aí, né? Estão aí na briga, aí nessa parte mais de baixo da tabela. Por exemplo, próxima rodada é Mirassol fora de casa.
2: Próxima rodada é vida, né?
1: Sexta-feira, 8 da noite. Depois tem Botafogo no Beira-Rio, sábado 4:30 da tarde. Aí depois vai pro Rio de Janeiro enfrentar o Fluminense, que tá lá na parte de cima da tabela, né? Tá brigando ali pelas primeiras posições. Agora deixa eu ver onde é que tá o Fluminense agora. Tá em terceiro, ó. Tá ainda no G4, Fluminense. Depois tem Coritiba no Beira-Rio. Bah, esse jogo aqui não tem negociar, né? Vai ter que ganhar.
2: Acho que em casa o Inter não tem que negociar mais nada.
1: Não tem que negociar mais nada. Vasco da Gama fora, depois tem o Vitória no Beira-Rio.
2: Esse é o jogo que o Inter quer se complicar.
1: Mas se era fora de casa, era pior, hein? Se tratando de Inter e Vitória, quando é fora, meu amigo. Depois o Inter joga mais uma em casa, que é contra o Bragantino, e aí a última rodada vai ser contra o Cruzeiro lá em Belo Horizonte, meu Deus do céu.
2: Cara, eu acho que esse jogo contra o Cruzeiro vai ser o jogo mais... Que eu colocaria...
0: O Cruzeiro não vai ter nada ali. O Cruzeiro não vai ter nada ali, o Cruzeiro vai estar de férias.
2: Eu acho que vai ser o menos...
0: O Inter ganhou esse jogo.
2: Problema.
1: Será que acontece que nem o ano passado, hein? O Bragantino também não tinha mais nada.
0: O Bragantino até tinha, né? Só que daí do nada veio daquele jeitinho lá, né?
2: Do nada. Mas eu acho que esse jogo contra o... Claro. O jogo contra o Cruzeiro é o que a gente tem que se preocupar menos. Uma, porque é o último, que talvez até lá já está resolvido o problema, ou está rebaixado, ou tá, permanece. Mas eu acho que esse aí, eu concordo com o Paulo, o Cruzeiro já vai ter acabado o campeonato deles e eles vão estar...
0: Isso aqui é difícil. A semana que vem nós vamos estar aqui, nós vamos debater a mesma coisa, porque cada jogo é um jogo. É difícil projetar com antecedência.
1: Agora vai ser...
2: Eu acho que
1: é jogo a jogo, né?
2: O Grêmio joga contra o...
0: Cruzeiro. Agora.
2: Cruzeiro, em casa, Cruzeiro. Né? Eu acho que é um jogo... Agora eu acho que é um jogo complicado pro Grêmio. O
1: Cruzeiro. Sim. Tá na crescente,
2: né? E aí, eu acho que é muito também pelo ambiente, né? Pô, o Grêmio voltou, não ganhou ainda, né? O Renato veio, não ganhou. E aí, as últimas duas rodadas, o Grêmio faz 2 pontos de 4. De 6 que foram disputados. Aí o negócio começa a ficar... Eu acho que quanto mais pressão tu tem, mais difícil tu fazer o resultado.
1: Olha aí.
2: Aí o Inter faz 4 pontos de 6. O Inter ganhou. O Inter, não é que tá bem, mas eu acho que a pressão é um pouquinho menor. Fez uma pontuação melhor. Mas, contra o Mirassol, também é um jogo... Eu acho que isso aí... Que é aquele negócio,
1: muito,
2: né?
1: Muito assunto ainda.
2: Que é que nem o Grenal. Enquanto um tá ganhando, o outro quer buscar um empate. Depois que empatou, os dois começam a se contentar com o empate. Quando vai 35, 36 minutos do segundo tempo, o Inter e o Grêmio estavam felizes com o empate. Porque não estavam perdendo ponto. Felizes não, mas... Pô, vamos dar uma segurada porque...
0: O Henrique tava fazendo cera pra bater um escanteio. Exato. No fim do jogo. Na zona de rebaixamento,
2: isso
0: sendo
2: sacanagem,
0: rebaixado.
2: Isso aí eu fiquei puto
0: e
2: da
0: caminhando
2: vida
0: lá, feliz fazendo cera.
2: Mas os dois estavam,
0: depois ele me dizer que o resultado foi injusto com o Inter.
2: Um
0: o cara
2: pontinho.
0: Cera lá na zona de rebaixamento.
2: Um pontinho eles estão contentes porque o outro não tá ganhando, né? Porque aí tu vai pro ataque, tu se abre e tu toma o gol lá atrás.
1: Sim,
2: não faz
1: sim,
2: o gol.
1: Sim.
2: Então,
1: aí tá, né?
2: Vai ser isso. Contra o Mirassol, pode apostar que lá nos 35 do segundo tempo, se tiver empatado, os dois times vão estar bem felizes com o empate.
1: Muito bem.
2: Essa é a merda, né? Mas.
1: Nós vamos ter muito mais assunto para falar de dupla Grenal nos próximos Na Torcidas também. Faltando agora 4 minutinhos para as 8 horas da noite, estamos na reta final do nosso programa. Eu quero só trazer 2 destaques e depois vamos terminar o programa aí com um assunto mais leve também. Mas 2 destaques bem legais, cara. O primeiro aqui para Garibaldi, tá? Porque o Clube Araújo foi campeão brasileiro de bocha, gurizada. Foi sensacional. O Araújo foi campeão da Taça Brasil de bocha, que aconteceu nesse último final de semana na Associação dos Motoristas de Garibaldi. O Araújo derrotou o Planalto de Veranópolis, então, e conquistou o título brasileiro. O Araújo venceu tanto no trio como na simples. E aí não foi nem necessário disputar a dupla. Olha para vocês verem o tamanho, né, dessa conquista aí do Clube Araújo. Sensacional, hein? Parabéns ao Araújo. O Rio Branco ficou com a 3ª colocação, então olha como a bocha garibaldense tá em destaque, né? Já há algum tempo, mas a bocha garibaldense tá no topo do nosso país aqui, do Brasil. Essa que é a 6ª vez que o título brasileiro de bocha fica aqui em Garibaldi. Nas outras oportunidades foi o Três Lagoas, o Fim de Carreira, que conquistou 2 vezes a Taça Brasil, e o Rio Branco, que também já conquistou 2 vezes essa competição. Lembrando, minha gente, que essa semana é de Mundial de Bochas, né? Aqui em Garibaldi, 25 países vão disputar o título desse Mundial, é a Copa do Mundo da Bocha, com sede aqui em Garibaldi. Hoje, acredito que nesse momento, inclusive, está acontecendo uma reunião, né, para definir horários das partidas e dentre outras organizações, né, que precisam ser feitas para essa Copa do Mundo. Então, a partir de amanhã, nós já vamos saber então quais serão os horários de todas as partidas, inclusive da seleção brasileira, e vale reforçar, né? Você vai acompanhar todos os jogos da seleção brasileira de bocha no Mundial aqui pela Rádio Garibaldi, que é a rádio oficial do evento, e também, claro, a transmissão da grande final, tá? Transmissão em áudio e também em vídeo, tá, turma? Vai ser em áudio e vídeo no YouTube da Rádio Garibaldi, Facebook, também aqui em 101.5 FM. Fiquem ligados. Amanhã é terça, né? Essa segunda tá com cara de domingo. Mas amanhã, terça, é a abertura oficial, se eu não me engano, a partir das 6 da tarde, tá? Com transmissão também aqui pela Rádio Garibaldi. E aí, a partir de quarta-feira, as partidas acontecendo lá na Associação dos Motoristas de Garibaldi, vai estar legal demais. E o outro destaque que eu quero trazer é da CBF, né? Na verdade, não é um destaque, porque a CBF, olha, foi mal, hein? Deu aquela rateada em casa. Tivemos o Grenal do Campo e de manhã o Grenal do Futsal, hein, turma? Porque a CBF e Atlântico pelas quartas de finais da Liga Nacional de Futsal. Cara, o Centro Municipal de Eventos Sérgio Luiz Guerra lotado, um excelente público, tinha mais de 3 mil pessoas acompanhando o clássico gaúcho e um dos maiores clássicos do Brasil. A CBF sai ganhando no primeiro tempo, o gol do William Bolt, mas aí na segunda etapa, gente, o time laranja, olha, não voltou a campo. A campo bom, né? A quadra. Levou um apagão aí em menos de 5 minutos, tomou 3 gols na cola, o Atlântico conseguiu virar. E aí a CBF depois tentou empatar, colocou o goleiro linha, mas não conseguiu. 3-1 pro Atlântico nessa partida. E agora o jogo da volta, que tá marcado pro dia 24 de outubro, um sábado. A CBF precisa vencer no tempo normal e na prorrogação para conseguir uma vaga semifinais, que olha, não acontece desde 2021. E naquela oportunidade a CBF passou pelo próprio Atlântico nas quartas de final e aí disputou a sua última semifinal de Liga Nacional, que foi naquele ano. Então vamos ver, né? Vamos também acompanhar como é que vai se sair a CBF nessa reta final de Liga Nacional. 8 horas em ponto, turma. Antes de dar o tchau, quero aproveitar, estamos na presença de 2 professores, né? Amanhã é dia de vocês, turma. Que legal. Já estendeu meus parabéns a vocês dois, Lucas Alieve, Paulo Júnior. E a gente provocou, né?
0: Amanhã não, dia 15.
1: Ah, não é amanhã?
0: Dia 15.
1: Ah, o feriado foi antecipado, então.
0: Claro.
1: Ah, tá. Então me desculpa. Mas já antecipando também os parabéns a vocês, né? Que estamos... Dia 15 é o quê? Se não me falha, é quem? Vai ser quinta? Quarta? Quinta-feira.
2: Quinta-feira.
1: Quinta-feira. Bom, então tá. Já estão parabenizados. E já que fizemos uma provocação do dia da criança, né, de uma lembrança e tudo mais, eu quero fazer uma provocação também agora do dia do professor. E aí, turma, qual que foi o professor que mais marcou vocês da dupla Grenal aí? Acho que pro Colorado tá na ponta da língua, hein, Lucas Alieve?
2: Positivamente, o Abel Braga, né, mas teve aqueles... Professor Pardal, né?
0: É, a gente fala sempre dos mesmos, Renato, Abel, Felipão, né? Mas tem cada um, né, que passou pela gente.
1: Qual que te...
2: Cara, nesses últimos... Eu vou deixar de fora esses últimos aqui, que eu já falei demais mal, né? Esses Miguel Ramiro, Cacique Medina, esses caras aí. Mas, cara, um cara bem doido que passou no Inter e que, assim, ó, foi o Argel. Ah, o Argel era doidão, cara. Ele fazia uns comentários aleatórios, assim... Que aí, às vezes, pegava mal até pra nós.
0: Grenaldo, né? Trator.
2: É, cara, isso aí...
1: Vamos passar o trator neles.
2: O Argel, né? Tinha uma sacada boa. Ele era um bom treinador. Sim, pra esse momento que o Inter tá agora, ele seria um bom treinador. Sim, bom treinador. Mas acho que ele incorporaria o Nismar. Ele era um professor Pardal em muitos momentos.
1: E aí,
0: no Grêmio, assim, eu tenho, tirando, né, os cascudos, assim, da minha época, né? Na minha época eu não posso voltar lá pra trás, o Grêmio teve grandes treinadores, né?
1: Aí vai entregar a idade,
0: né? Tele Santana, Foguinho, né? Esses caras de outras épocas, né? Mas eu lembro com carinho, assim, da época do Grêmio do Tite. Eu acho que o Tite fez o Grêmio jogar muito bem ali no início dos anos 2000. Era uma máquina, né, de jogar, que ganhou pouco, tinha que ter sido tricampeão da América,
1: ele,
0: né?
1: Ele teve destaque nos dois, né? Porque em 2008 e 2009 ali, ele também fez o Inter jogar muita bola, né?
0: É.
2: Ele preparou o time que foi campeão da Libertadores em 2010.
0: É, o Grêmio, ele foi um pouquinho mais longevo e tiraram na mão, na cara dura, uma Libertadores dele, do Olímpia, né? Em cima do Olímpia. E também, eu acho que recentemente, assim, um treinador que veio apagar incêndio há pouco tempo, que foi o Mano, mas que lá também, lá nos anos 2000, numa dificuldade que o Grêmio teve com Série B lá, ele fez um baita trabalho no Grêmio, assim, né? E não conseguiu ganhar nada, assim, além de gauchão.
1: Merecia,
0: mas,
1: né?
0: Mas ele merecia ter tido sorte melhor no Grêmio. E outros simpáticos, assim, eu lembro do Lucha, assim, que passou pelo Grêmio também, e foi muito divertido aquela passagem do Luxemburgo. Ele correndo atrás do Gandula, lá no Beira-Rio, no Centenário, né? Acho que foi uma passagem divertida também. E outros bizarros também, né? Eu lembro de Julinho Camargo.
1: Ah, nossa!
0: Paulo, o Julinho Camargo, ele era auxiliar do Inter, do Falcão, no Inter. Ele veio pro Grêmio numa aposta, ele durou 3-4 jogos, porque tava caindo pelas tabelas, e o Celso Rotti teve que ser chamado aí, né, pra pagar
1: Celso
0: incêndio.
1: Celso Rotti, que é o bombeiro da dupla, né?
0: Da dupla, nossa. Foi por muito tempo, né?
1: Agora já, né, passou, faz, né, alguns anos já que não, né? Mas olha, era impressionante.
0: E outro, assim, que é o Paulo Autuori, que pra mim é um cara, assim, que eu não suporto de ver ele na TV.
1: Wagner Mancini também, não?
0: O Wagner Mancini é muito bizarro também, né? Ele foi demitido 2 vezes do Grêmio, assim, em situações extraordinário. Mas eu digo Paulo Autuori porque aquela vez o Grêmio, ele esperou ele 90 ou 100 dias o Paulo Autuori chegar. Meu ele Deus. Veio aqui com a promessa que ia revolucionar o futebol do Grêmio. Ficou 2-3 meses e pediu pra sair. Como ele faz em todo
1: o
0: time.
1: Me lembro de um parecido também que veio aí a peso de ouro, falou que ia revolucionar o Grêmio.
0: É, a história se repete às
1: Luiz,
0: vezes, né?
1: Luiz Castro.
2: Tá brabinho agora, né? Complicado. O Renato tá falando mal dele, ele tá pé da vida.
0: Ah, tá.
1: Bom, gente.
0: Imagina eu.
1: 8-4, tá? Ah.
2: Mas e a história? A história de criança do Paulo, a gente não ouviu ainda.
1: Ah, é?
2: A nossa história aí que marcou a infância.
0: Ah, da criança então passou vamos batido. Lá. É. Ficou na promessa só?
1: Não, eu pensei que vocês tinham falado naquele momento, não, mas então...
2: Vamos lá, uma história.
1: Contem aí então, rapidinho.
2: Vai lá, tu ou eu?
0: Cara, assim, ó, de história de criança, assim, envolvendo... seja dupla ou qualquer coisa, né? Eu lembro um momento triste, assim, o meu primeiro momento triste, assim, é uma das primeiras lembranças que eu tenho do futebol, que foi quando o Grêmio perdeu pro São Caetano na semifinal da Copa João Avelange, que foi o brasileiro lá em 2000, que era um ótimo time, tiozinho, Ronaldinho, uns caras bem legais, assim, um time bem interessante, ele cai em casa pro São Caetano. É a minha primeira decepção como torcedor, assim, né? E enquanto torcedor de Grêmio também, eu tenho uma lembrança muito feliz, que foi a Copa do Brasil de 2001, que foi meu primeiro título, assim, como torcedor gremista. Eu acho que chancelou, né? Foi quando eu escolhi ser gremista e foi lá e ganhou um título. Eu acho que minhas lembranças oficiais com o futebol é relacionada a isso.
1: Legal.
0: E outras, né, assim, jogar futebol de botão, jogar videogame, Winning Eleven,
1: nossa,
0: né? Sempre relacionado ao futebol e acho que são minhas lembranças favoritas de criança. Momentos bons que eu passei ou sozinho, ou com meus amigos, ou com meus familiares, jogando.
1: Acho que isso aí compartilhamos todos nós aqui
2: também. PS6.
0: PS6, né, que era o Winning Eleven.
1: Olha!
0: É, acho que contribui muito pra nossa geração gostar de futebol.
1: Inclusive, teve
2: tinha
1: um...
2: cada elenco.
1: Teve um gênio da Argentina que ele criou
2: Online,
1: o PES 2006, a mesma gráfico, esse jogabilidade, aí, tudo igual, elencos também de 2006, pra você jogar online, sem precisar pagar nada e nem baixar nenhum aplicativo.
2: É, direto no navegador.
1: Sensacional.
2: Eu
1: vi,
0: né? Sensacional, mas não tem a mesma magia de quando a gente jogava com o nosso amigo depois da escola.
1: É só pra dar aquela nostalgia, como... né? É. Vai lá, Lucas Alieve.
2: Ah, meu, eu tenho uma lembrança muito, muito afetiva, assim, que é que eu comecei a acompanhar futebol com meu pai, né? Então, eu sei que o Inter tava ali nos anos 2000 até 2005 numa draga violenta, né? E eu tenho vagas lembranças lá da Copa de 2002, alguma coisa assim. 2004 e 2005 eu lembro bastante. E aí eu lembro que eu saía, que não transmitia jogo, né? A gente falou até que a Globo preferia passar filme do que transmitir a dupla Grenal nas quarta-feira de noite.
1: Olha só.
2: E aí o Inter tava na Sul-Americana em 2004 e 2005. E o Inter caiu uns 2 anos pro Boca, um ano nas quartas e outro na semifinal. E eu lembro que esses jogos eu ia assistir com o meu pai aqui na rodoviária. E aí eu ia, claro, no início eu ia pelo pastel e pela coca, né?
1: Certo.
2: Mas aí eu comecei a pegar gosto pelo...
0: futebol vai pegando.
1: Aí depois foi virando isso, paixão já, né?
2: E aí eu sei que em 2004 eu fui nesses jogos aí, claro, o Inter... Eu lembro...
0: Uma fase braba do Inter,
2: né? O Inter ganhou de 1-0, eu lembro até hoje. O Edinho desvia a bola de cabeça, ela cai no pé do Fernandão, e o Fernandão faz um gol, o Inter ganha de 1-0 aqui, perde de 4-2 lá na Bomboneira. Mas aí foi quando eu fui criando a paixão pelo Inter, que meu pai me levava a assistir os jogos na rodoviária, depois a gente foi em outros estabelecimentos da cidade que transmitiu os jogos.
1: Que legal.
2: E aí a gente chegou em 2006 com o grande feito do Inter, que foi a conquista do Mundial, né?
1: Sensacional. Então,
2: que eu também assistia a todos os jogos. Ou assistia os jogos... Eu tenho as lembranças que eu tenho com o futebol é com meu pai. A gente ou assistia os jogos de noite, na quarta de noite, em casa, quando passava, ou a gente estava sentado do lado do fogão a lenha... É, agosto ali, frio, escutando os jogos na Gaúcha.
1: No radinho.
2: Eu, cara, e meu pai, assim, a casa em silêncio. Minha mãe e minha irmã, eu dormi cedo. Nossa, coisas que... Hoje marca, a galera, né? Não tem mais, escutar jogo em rádio não, já era, né?
1: Não.
2: É a velha guarda
1: ainda que continua, né? Sensacional, turma. Que histórias lindas demais essas, né? Pra gente relembrar nessa data especial que é o Dia da Criança. Hoje também dia da nossa padroeira, Nossa Senhora Aparecida. Então, um abraço a todos vocês. Obrigado por nos acompanharem. Abraço, Lucas Alieve. Até a próxima.
2: Valeu, até semana que vem. Vamos ver, né, como é que vai estar. Semana que vem um novo episódio da saga da dupla Grenal querendo permanecer na Série A.
1: E já vamos ter conhecido os campeões do Mundial de Bocha, hein, também. Vai ser bem legal de comentar. Quem sabe o nosso Brasilzão, né?
2: Sábado, né?
1: Não
2: final,
1: conquista,
2: né,
1: medalhas, exatamente. Sábado vai ser a decisão.
2: Tá aí uma programação pra galera essa semana.
1: É isso aí, vai na MG acompanhar o Mundial de Bocha. Lucas ali. Paulo Júnior. Aquele abraço.
0: Um abraço, satisfação estar com você. Semana que vem, dia a dia, pezinho após pezinho, passinho a passinho, né? A gente vai saindo dessa e espero estar aqui com vocês numa situação melhor.
1: Com certeza, todos nós. E obrigado a você que nos acompanhou até agora com mais um Na Torcida. Nessa noite de segunda-feira, 12 de outubro de 2026, ficamos por aqui. Na Torcida volta na próxima segunda-feira, mas claro, não deixe de nos acompanhar no Instagram em @natorcidagaribaldi. Segue a gente lá, tá bom? Boa noite pra você, paz e bem, até a próxima. Valeu!

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11: 8:29. Temperatura 12 graus.
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